0: Estava lembrando enquanto, já respondo a sua questão, mas eu estava lembrando enquanto o Felipe falava, que os Estados Unidos tinham essa prática de interferência nas eleições dentro da América do Sul nos anos da Guerra Fria. Na eleição de 1962 no Brasil, despejaram milhares, milhões de dólares para campanhas de candidatos da direita, né? Para combater ali o fortalecimento da esquerda no país naquele momento. Mas vendo então a questão do manifesto, desculpem, o manifesto no Le Monde, me parece que com o peso que tem ainda esse jornal, né, o Le Monde, e dado os nomes, né, o peso desses nomes manifestando a sua preocupação com a interferência dos Estados Unidos no processo eleitoral brasileiro, eu acho que é sempre bom você ter mais e mais alertas para que a gente, se houver de fato uma intervenção mais direta em cima, nos dias seguintes da eleição, que a gente tenha um ambiente mais favorável às denúncias que o Brasil vai ter que fazer no plano internacional a esse respeito.
1: E dentro dos Estados Unidos, aumentou o questionamento sobre uma possível interferência nas eleições do Brasil. Parlamentares do Partido Democrata, de oposição ao governo Trump, cobram posicionamento do Departamento de Estado. Hoje, o presidente norte-americano admitiu que acompanha, abre aspas, com muita atenção o pleito aqui.
2: No curto caminho até o heliponto da Casa Branca, o presidente dos Estados Unidos não escapou das perguntas sobre as eleições no Brasil. Na resposta, Donald Trump evitou citar os dois candidatos que lideram as pesquisas, o presidente Lula, do PT, e o senador Flávio Bolsonaro, do PL. Há 3 dias da eleição brasileira, a oposição democrata se movimenta. 3 senadores que integram o Comitê de Relações Exteriores enviaram uma carta ao secretário de Estado Marco Rubio, alertando para os riscos de uma interferência americana em todo o processo no Brasil. O texto reproduz, em grande parte, o conteúdo de uma carta enviada na semana passada por outros 31 parlamentares democratas. Os senadores também expressam preocupação com um esforço coordenado do governo Trump em ameaçar a aliança estratégica com o Brasil e minar a segunda maior democracia do hemisfério ocidental às vésperas de sua próxima eleição presidencial. A carta lista uma série de situações envolvendo autoridades do governo Trump e ressalta o que os senadores chamam de campanha contínua de desestabilização no Brasil. O documento ainda destaca a nomeação de Darren Beatty, classificado como um extremista de direita e supremacista branco, para o cargo responsável por assuntos brasileiros no Departamento de Estado. O documento encerra perguntando se o governo Trump irá reconhecer e manter relações diplomáticas normais com o presidente legitimamente escolhido pelos brasileiros. A espera pelo resultado das urnas já está influindo nas negociações do tarifaço. O ministro do Desenvolvimento, Indústria, Comércio e Serviços, Márcio Elias Rosa, afirmou ao portal UOL que o documento com as demandas da Casa Branca deverá ser enviado ao Brasil só depois do segundo turno. Márcio Elias Rosa e o chanceler Mauro Vieira se encontraram com um representante comercial do governo Trump, Jameson Greer, em uma reunião do G20 nos Estados Unidos.
1: Ô Felipe, aqui a gente tem a mesma questão, só que com um sinal invertido, um questionamento sobre eventual interferência, mas feito, né, um questionamento feito pelos Estados Unidos. A gente já teve tarifaço, sanção, pressão diplomática. Quais outros meios, a seu ver, os Estados Unidos ainda teria para uma suposta intervenção aqui?
3: Infelizmente, eu acho que o meio que falta, a gente discutia redes sociais, né, e desinformação digital na última reportagem, o meio que falta é exatamente algum tipo de interferência militar. E, infelizmente, os sinais e as evidências nesse sentido são muito preocupantes. Começando ali para o final de setembro, durante o contexto da Assembleia Geral da ONU, quando o governo norte-americano fez uma reunião com países aliados, no chamado Escudo das Américas, e na declaração que eles assinaram, eles mencionam explicitamente a possibilidade de convocar uma reunião da Organização dos Estados Americanos para implementar o artigo 6 do Tratado do Rio, de 1947, que é um tratado lá do contexto do início da Guerra Fria e que vai permitir, por meio de segurança coletiva, intervenção em terceiros países. Notícia recente de transferência de drones militares norte-americanos da África para a América do Sul. Notícia recente no Peru de um exercício militar na Amazônia peruana envolvendo exército argentino, chileno, peruano e norte-americano. É, entrevista do New York Times do comandante sul dos Estados Unidos dizendo que algum tipo de atuação terrestre seria possível, né? Ou seja, a gente tem aí um conjunto de evidências. E aí quando você tem, né, focinho de porco, nariz de porco, orelha de porco, rabo de porco, me parece que jumento não é.
1: Que fase, né? Ô Mariluça, 3 dias da eleição, Trump faz essa declaração que está acompanhando muito de perto, né? Parece uma declaração genérica, mas pode ser lida de outra forma. Eu queria a sua avaliação.
0: É preocupante esses sinais que o Felipe descreve aqui, são verdadeiramente preocupantes. E esse acompanhamento de perto pode significar tanto uma vontade, né, uma determinação de levar adiante essas ameaças, né, pelo lado militar e político e econômico, quanto pode não vir a significar nada. Eu acho que depende muito de como o Brasil vai sair dessas eleições, né? Depende muito dos resultados do primeiro turno e, se é que vai haver um segundo turno, dos resultados também do segundo turno. O Brasil precisa fortalecer muito a sua defesa democrática para conseguir, e aí nas relações inclusive com os outros países, né, tem sentido toda essa articulação com outros países, né, europeus, e para que consiga ver como é que reage a outras formas de interferência que os Estados Unidos queiram fazer no resultado do processo eleitoral no Brasil. Eu acho que se a gente conseguir dar uma demonstração de resistência da democracia brasileira e, portanto, da soberania do país, a gente tende a barrar essa escalada, né? Essas ameaças que estão aí cada vez mais no ar.
1: Veja a seguir, o TSE mantém proibição de publicações que ligam Flávio Bolsonaro à retirada do título de padroeira do Brasil de Nossa Senhora. E veja também, o INSS pagaria salário para mulheres vítimas de violência doméstica afastadas do trabalho. A gente volta já.

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3: Uma mudança no voto do ministro André Mendonça em julgamento no Tribunal Superior Eleitoral autorizou a publicação do humorista Antônio Tabet sobre Nossa Senhora Aparecida nas redes sociais. A postagem, anteriormente vetada por Mendonça, foi liberada, mas o TSE manteve restrições a outros conteúdos que mencionem o candidato à presidência Flávio Bolsonaro, do Partido Liberal, ao caso.
4: O ministro Flávio Dino, do Supremo Tribunal Federal, retirou nesta quinta-feira a ação que suspendia a ordem do colega André Mendonça para remover das plataformas online uma postagem do humorista Antônio Tabet sobre Nossa Senhora Aparecida. Dino entendeu que a decisão monocrática no TSE foi substituída por pronunciamento do colegiado da corte, no sentido daquilo que ele mesmo havia determinado, mantendo no ar a postagem e afastando a censura prévia e em massa. O julgamento em plenário virtual do TSE nesta quarta-feira começou com o voto do ministro relator André Mendonça, proibindo a publicação de Antônio Tabet e de outros conteúdos que relacionassem o candidato à presidência pelo Partido Liberal, Flávio Bolsonaro, à intenção de retirar de Nossa Senhora Aparecida o título de padroeira do Brasil. Os ministros Cássio Nunes Marques e Dias Toffoli acompanharam integralmente a proibição. Mas divergências apresentadas pelos ministros Ricardo Villas Boas Cueva e Floriano de Azevedo Marques, que pontuaram que Flávio Bolsonaro ou sua família não são citados nominalmente na postagem de Tabet, fizeram com que Mendonça mudasse o posicionamento inicial. Há poucas horas do fim do julgamento, ele apresentou um complemento de voto, alegando que, diante de dúvida razoável sobre o enquadramento da publicação como falsa, deve-se privilegiar a liberdade de expressão e a manutenção do conteúdo. Ressaltou que o ajuste se limita à publicação específica de Antônio Tabet. Depois disso, os ministros Sebastião Reis Júnior e Estela Aranha acompanharam o relator e foi mantida a proibição apenas para postagens que associem Flávio Bolsonaro de forma concreta a projetos para retirada do título de padroeira de Nossa Senhora.
5: É muito comum que os ministros acabem fazendo revisão dos seus votos para poder ter um consenso entre o colegiado do Tribunal Superior Eleitoral, e isso se dá em todos os colegiados do Judiciário, exatamente para poder atender esse interesse. Mas aí, especificamente, acho que prevaleceu o bom senso da liberdade de expressão, não existia ali nenhum ataque direto, não mencionava ninguém, então acho que prevaleceu ali o bom senso.
4: No Supremo Tribunal Federal, outro pedido da defesa de Flávio Bolsonaro foi negado nesta quinta-feira pelo presidente e o ministro Edson Fachin. Os advogados do candidato à presidência pelo PL queriam o afastamento do ministro Flávio Dino de processos relacionados ao senador, ao presidente Lula e às eleições deste ano. A alegação era de que Dino teria proximidade com o candidato do Partido dos Trabalhadores à reeleição e que os casos de sua relatoria deveriam ser redistribuídos a outro integrante da corte. A negativa de Fachin não teve os detalhes divulgados porque tramita em segredo de justiça.
5: A tendência é que se evite decisões dessa forma, porque isso enfraquece o judiciário e enfraquece o sistema de transparência que você tem na distribuição dos processos, onde o processo tem o seu juiz.

0: responsável, designado por sorteio e que não tem uma interferência por uma participação momentânea, indevida e que possa trazer aí decisões que não sejam as decisões corretas.
1: Marino, se eu queria te ouvir sobre uma dessas questões da decisão inicial, que era muito ampla, né? Então, caberia às plataformas, às mídias sociais, identificar ali quais eram os posts relacionados àquele assunto e derrubar tudo, né? Como é que você vê, você abrir a possibilidade dessas big techs fazerem esse tipo de escolha?
2: O tribunal está pedindo que as big techs o substitua na tarefa deles, né? Um trabalho que é do próprio Tribunal Superior Eleitoral, né? Uma tarefa que precisa ser do tribunal. Acho assim não faz nenhum sentido. Agora, eu acho curioso, nessa movimentação toda no tribunal, tanto no
1: TSE,
2: TSE quanto no
1: STF.
2: STF, que o Mendonça. Ele mudou o voto dele e ele deixou na chuva o Fux e o Cássio Nunes que votaram junto com ele, né? Ficaram ali, foram votando junto e depois ele mudou e os caras nem foram avisados. Então cria ali aquelas situações ali um pouco confusas dentro do Superior Tribunal Federal, né? Mas eu acho que não tem que passar essas decisões para as big techs, não. As decisões precisam ser dos tribunais.
1: O Felipe, não é uma eleição fácil, sabemos, né? Mas quando as decisões eleitorais elas mudam em questão de horas, a gente vê ministros do TSE, ministros do STF divergindo publicamente, né? Um caçando a decisão do outro, como a gente viu ali há algumas semanas, isso pode oferecer combustível para quem acusa essas cortes de agir politicamente?
3: Sem dúvida, e não só combustível para isso, mas combustível para um processo de deterioração institucional, né? Ou seja, o juiz da mais alta corte brasileira toma uma decisão, como é que essa decisão vai ser cassada por uma outra decisão monocrática de um outro juiz, né? Ou seja, a gente vai seguir quem? Quem fez a decisão primeiro ou quem fez a decisão depois, né? E tem mais uma questão que me preocupa nesse caso, que é o fato do Brasil ter uma alta corte eleitoral, né? O Brasil tem um Tribunal Superior Eleitoral. E o ministro Flávio Dino tomou uma decisão monocrática, ele não é do TSE, ele tomou uma decisão monocrática que interferiu numa decisão de um ministro do Tribunal Superior Eleitoral, num caso que não tinha nenhuma relação com o caso especificamente envolvendo, né, as postagens do humorista Tabet. Então, isso também é muito grave. Por um outro lado, a decisão do ministro André Mendonça, quando você lê a decisão, eu que não sou um advogado, não sou um jurista, mas quando você lê a decisão, ela é de uma amplitude que, se ela fosse ser implementada, isso representaria tirar do ar uma quantidade enorme de posts e de contas que faziam qualquer tipo de relação entre o candidato X e a questão da Nossa Senhora.
1: Às
3: Então,
1: vezes até post só falando da Nossa Senhora.
3: exatamente, era de uma amplitude tão extraordinária que ela é, obviamente, uma decisão muito questionável. Então, deteriora não só por ter uma visão política da ação desses ministros, mas a deterioração institucional que isso está vinculado e relacionado.
1: O presidente Lula assinou hoje um parecer que agiliza o pagamento de benefícios a mulheres vítimas de violência doméstica que forem afastadas do emprego. A medida dispensa a perícia do INSS às trabalhadoras que já tiverem uma decisão judicial favorável.
4: Sandra, a mudança das regras foi anunciada num evento no Palácio do Planalto, nesta quinta-feira, em Brasília. Com a assinatura do parecer da Advocacia Geral da União, mulheres que são vítimas de violência doméstica terão um respaldo maior para romperem com o ciclo de agressões.
5: As pesquisas indicam que a dependência econômica é o fator preponderante para que as mulheres não façam denúncias contra seus agressores. Nenhuma mulher mais precisará escolher entre a sua segurança e o pagamento das suas contas no final do mês.
4: Agora, mulheres que sofrerem violência doméstica e tiverem o pedido de medida protetiva concedido pela Justiça poderão se afastar do trabalho e continuar recebendo salários por até 6 meses com mais agilidade. Os primeiros 15 dias serão por conta do empregador e os demais vão ser pagos pelo INSS. A Lei Maria da Penha, criada há 20 anos, já previa esse direito ao afastamento remunerado do trabalho, mas não era automático. Para receber o benefício, a mulher tinha que passar pela perícia do INSS, que concedia ou negava o pagamento. O INSS ainda anunciará como vai funcionar a entrega dos documentos e se mulheres com medidas cons...

0: que não contribuem para o INSS, elas vão ter direito extensional.
1: Segundo dados do Conselho Nacional de Justiça, a cada minuto, duas mulheres dão entrada em pedidos de medidas protetivas no país. De janeiro a junho deste ano, 337 mil pedidos foram acolhidos.
2: No Brasil, avançamos e muito com relação ao acolhimento das empresas, no que se refere à sensibilidade da condição da mulher trabalhadora que infelizmente vive presa ao ciclo da violência, e eu acredito que nós vamos ter aí uma página bem virada no sentido desse acolhimento e desse socorro mais célere possível à mulher.
3: Ô Mariluce, a dependência financeira é um dos fatores que muitas vezes impedem que essa mulher consiga ali romper um ciclo de violência, né? Dito isso, qual que é a tua avaliação dessa decisão?
4: Olha, primeiro eu acho que a medida faz avançar um pouco mais aquele Pacto Nacional Antifeminicídio, que foi assinado no âmbito federal, envolvendo os três poderes, né, executivo, legislativo, judiciário. E acho uma medida muito boa, né, muito positiva para essa luta antifeminicídio, que é uma necessidade fundamental nesse país, né? A gente viu aí essa. A quantidade de pedidos que dão entrada, né? E se a gente pensar que você continua tendo como feminicídio mesmo, como resultado extremo da violência, você teve no primeiro semestre, deste ano, no Brasil, se não me engano, 876, não, 848 mortes até julho, até o final de julho. Em São Paulo, nós tivemos 145 mortes no primeiro semestre, né? Feminicídios levados a termo, né? Não só a violência. Se você coloca a possibilidade das mulheres saírem desse círculo antes, em termos de manutenção, né? Em termos de sustentação, de fato você está contribuindo para incentivar essa saída do ciclo da violência, a redução através da saída das mulheres para outras, enfim, outras soluções, né? Que não o casamento, que não a manutenção ali naquele lugar de violência.
3: Ô Felipe, é uma decisão muito importante, mas não tem como a gente falar de eleição porque estamos há 3 dias, né? É um aceno para esse eleitorado feminino, né? Quando a gente olha as pesquisas, a gente vê que entre as indecisas existem muitas mulheres de classe C, católicas. Como é que você vê essa medida nesse cenário eleitoral?
5: Ela é uma medida civilizatória, uma medida absolutamente fundamental, pelas razões que a Marilu já muito bem expressou aqui anteriormente, mas ela tem, claro, um fundo eleitoreiro, né? A gente está num contexto de muito próximo às eleições. E as mulheres são um segmento muito importante para o governo federal, para o presidente Lula, porque, historicamente, olhando aqui as últimas pesquisas e mesmo as últimas eleições, apoiam mais, né, o presidente Lula do que, no caso, o Jair Bolsonaro e agora o Flávio Bolsonaro. Além disso, a gente vê outras medidas que foram tomadas recentemente, também com um fundo claramente eleitoreiro, que tiveram como um endereço o aceno feminino, a questão da proibição das bets, em que pesquisas de opinião pública mostravam que principalmente são as mulheres que mais rejeitavam as bets, por muitas vezes serem, né, o bastião da família ali, de garantir o sustento da família e ver condições materiais se deteriorando por causa da questão das apostas. O tema da Nossa Senhora Aparecida, que foi retomado pelo governo, claramente tem uma questão de vínculo com os católicos e principalmente com as mulheres católicas. Então, a gente está aqui falando, sim, sem dúvida, de uma medida que tem um impacto eleitoral, não sei se importante, mas que tem um fundo eleitoral a ser reconhecido.
3: Veja a seguir, em 2 semanas, 4 mil ataques contra jornalistas são registrados em 2 redes sociais. E nos Estados Unidos, uma mulher é condenada à pena de morte e sobrevive a 2 injeções letais. A gente volta em instantes.

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18: Uma mulher condenada à pena de morte sobreviveu à execução nos Estados Unidos. Ela está internada em estado crítico.
19: Krista Gilpike, de 50 anos, recebeu duas doses de pentobarbital, um ácido farmacológico de ação hipnótica e sedativa. Em altas doses, a medicação é letal. Pike sobreviveu a duas aplicações e foi levada a um hospital. Ela seria a primeira mulher executada no estado do Tennessee em mais de 200 anos. Pike foi condenada à morte pelo assassinato de Colleen Slemmer em 1995, quando tinha 18 anos. Ela e o então namorado torturaram e assassinaram a colega em uma escola técnica. O governador do Tennessee, Bill Lee, anunciou uma investigação do ocorrido e suspendeu outra execução marcada para este ano. Ele também afirmou que o protocolo seguido foi aprovado pelo gabinete do procurador-geral. Dos 50 estados norte-americanos, 27 mantêm a pena de morte na legislação. Só neste ano, 29 pessoas foram executadas nos Estados Unidos. Além dos Estados Unidos, mais 54 países mantêm a pena de morte, segundo o relatório da Anistia Internacional. A pena de execução viola dois direitos humanos essenciais: o direito à vida e o direito a viver livre de tortura. Ambos estão protegidos pela Declaração Universal dos Direitos Humanos, aprovada pela ONU em 1948. De acordo com a Anistia Internacional, o número de execuções em todo o planeta atingiu o patamar mais alto em quatro décadas no ano passado. Foram 2.707 mortes, um aumento de quase dois terços em relação a 2024 e o maior total contabilizado pela ONG desde 1981. Os dados podem estar subestimados, já que países como China não divulgam dados oficiais sobre o assunto.
20: Uma execução que provoca sofrimento prolongado, que termina com a necessidade de atendimento médico para salvar a pessoa que o próprio Estado tentou matar, coloca em xeque uma questão de humanidade, de dignidade da pessoa humana, principalmente de direitos humanos também.
18: Ô Felipe, um caso terrível como esse, ele abre espaço para uma discussão sobre pena de morte em 2026, né?
0: Sem dúvida, abre e inclusive mostra, as pesquisas de opinião pública nos Estados Unidos mostram que o apoio da sociedade norte-americana à pena de morte vem diminuindo, né? Esse apoio estava aí na casa dos 80% em meados dos anos 90 e hoje está chegando aí em 50%, então teve uma queda muito substancial. E os Estados Unidos, eles se notabilizam como o único país das Américas que recorrentemente usa a pena de morte. Há outros países das Américas, principalmente no Caribe, né, Trindade e Tobago, por exemplo, que permitem a pena de morte na lei, mas que quem realiza de maneira, digamos, sistemática, ano a ano, pena de morte, são os Estados Unidos apenas nas Américas. E é uma coisa que eu acho que precisa ser pensada, sobretudo quando você tem um caso como esse, em que o Estado, que deveria dar o exemplo, quando assume a responsabilidade sobre um cidadão, ele tem que dar o exemplo do respeito aos direitos humanos a esse cidadão, cumprir rigorosamente a lei. E você não pode, de maneira alguma, submeter uma pessoa que está sob a sua custódia a um tratamento desumano, mesmo no caso que envolve pena de morte. A pessoa tem que ter uma morte que não envolva sofrimento, que não envolva tortura. E o mais complicado é que os próprios advogados dessa pessoa já haviam informado o Estado norte-americano de que ela tinha uma condição de saúde que provavelmente faria com que a injeção não fosse bem-sucedida.
18: Maria Lúcia, eu queria te ouvir, porque é um caso inimaginável, né? Você pensar que uma mulher que ia ser morta, né, porque cometeu um crime, ela tomou, né, foi submetida a duas injeções letais, não morreu e foi socorrida. E a gente fica pensando, ela foi socorrida e depois ela vão tentar matá-la? É tão bárbaro que a gente não consegue nem colocar direito em palavras,
21: né? Primeiro, um absoluto contrassenso, né? Você salva para matar de novo, né? Para tentar matar outra vez. Então, é uma loucura isso. Agora, acima de tudo, pena de morte em 54 países, dentro de 27 estados dos Estados Unidos, no ano de 2026, sendo que a Declaração Universal dos Direitos Humanos é de 1948, para mim é uma coisa absolutamente escandalosa, né? Então, eu acho que é um bom momento para, de novo, se ter uma discussão mais séria sobre a pena de morte legalmente protegida, que é esse o caso, e toda a mortandade terrível, barbárie que se faz com as mortes não legalizadas também, né?
18: Levantamento feito por uma organização inglesa que monitora as Big Techs revelou que a Meta, a dona do Facebook, Instagram e WhatsApp, recebeu mais de R$1 milhão em anúncios ilegais que violam a legislação eleitoral brasileira.
22: Os pesquisadores da organização inglesa ECO fizeram a busca na biblioteca de anúncios da Meta, usando como filtro os termos Lulinha, Bolsomaster, INSS e Tari Flávio. Entre 25 de agosto e 2 de setembro, pelo menos 26 perfis veicularam anúncios com deepfake, sem mencionar o uso da inteligência artificial, o que é uma exigência do Tribunal Superior Eleitoral. Os anúncios alcançaram mais de 2 milhões de pessoas. Esses anúncios renderam à Big Tech mais de R$1 milhão.
23: Então, é de uma gravidade enorme, se a gente pensar do ponto de vista sistêmico, que a gente tem uma brecha tão grande para interferência nas nossas eleições por meio de uma manipulação do debate público que está sendo permitida por essa abertura das plataformas da Meta.
22: O estudo identificou a existência de uma central de anúncios eleitorais ilegais. Depois de um período sem funcionamento, perfis foram ativados e, em poucos dias, veicularam dezenas de posts irregulares. Também constatou que muitas páginas eram apresentadas como jornalísticas para se enquadrar nas regras da Meta, que permite a promoção remunerada do conteúdo feito por profissionais. Alguns anúncios foram pagos em moeda estrangeira em contas administradas no Peru, Colômbia e Guatemala.
23: A partir do momento que você tem agentes estrangeiros financiando anúncios de campanha por meio de contas que estão sediadas em outros países, usando moeda estrangeira, você torna impossível rastrear essa cadeia.
22: As práticas dificultam a transparência e a rastreabilidade do recurso investido na campanha eleitoral. O cenário acende um sinal de alerta, já que as Big Techs possuem interesses econômicos e políticos. Além disso, as empresas de tecnologia podem ser, ao mesmo tempo, donas da infraestrutura, formuladoras das regras de funcionamento, fiscalizadoras dessas normas e interessadas diretamente no resultado de disputas regulatórias conduzidas por governos eleitos.
23: É necessário que a gente tenha respostas a respeito de questões sistêmicas que determinam a forma como essas plataformas atuam. Né? Não é um problema isolado. A gente vem passando por isso em diversos ciclos eleitorais no Brasil. Outros países do mundo passaram pelas mesmas questões e a gente precisa, na verdade, questionar a empresa.
18: Em nota, a Meta afirmou estar comprometida em proteger o processo eleitoral em suas plataformas e disse ainda que, com o relatório da consultoria Eco, removeu os anúncios que violaram as políticas da empresa. Ô Felipe, parte dos anúncios pago em moeda estrangeira, administrada a partir de outros países, ou seja, há um interesse óbvio em quem colocou isso no ar.
0: Se você não tem a rastreabilidade, né, desses recursos, recursos em moedas estrangeiras, né, muitas vezes até em bitcoins em algumas situações, você impede com que a gente consiga responsabilizar e entender quais candidatos estão sendo favorecidos por quais tipos de recursos. E isso num caso de uma eleição acirrada, polarizada, né, como a eleição presidencial brasileira, é muito importante. As pesquisas mostram que ainda há uma parcela muito significativa do eleitorado, pesquisa Quest, por exemplo, que mostra que 30% em média aí dos eleitores brasileiros no que se refere à eleição presidencial ainda não tem certeza sobre o candidato que vai votar. Até tem um candidato quando tem a pesquisa estimulada, mas quando é perguntado se tem certeza ou não, diz que não tem certeza. E aí, numa situação como essa, você tem a possibilidade de fake news e desinformação acabar mudando o posicionamento e a opinião desse eleitor.
18: Como a Meta disse, parte dos anúncios então foi derrubada. Mas isso pode ter impactado no eleitor de alguma forma, né?
21: Sem dúvida. A manipulação funciona assim. Eles jogaram aqueles anúncios e aí já pode ter impactado uma parte do eleitorado,
18: a
21: né?
18: A pessoa não vai desver o anúncio.
21: A pessoa não vai desver, isso não existe. Então, a correção posterior de uma mentira é sempre limitada, né? O efeito é limitado. Enfim, a coisa é muito complicada mesmo.
18: Veja a seguir, a TV Globo cancela debate com os candidatos à presidência após decisões do TSE e STF. E veja também, nova pesquisa da Datafolha mostra empate entre Lula e Flávio Bolsonaro no limite da margem de erro no primeiro turno. A gente volta já.

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2: Há 3 dias das eleições, o Instituto Datafolha divulgou uma nova rodada de pesquisa eleitoral para os governos dos estados.
3: Em São Paulo, a pesquisa mostra que o governador Tarcísio de Freitas, do Republicanos, tem 50% das intenções de voto. Fernando Haddad, do PT, aparece com 33%. Carlos Machado, do PCB, Vera Lúcia, do PSTU e Vivian Mendes, do Unidade Popular, tem 2% cada. Isadora Dias, do PCO, 1%. Brancos ou nulos, 7%. Indecisos, 3%. Em uma disputa de segundo turno, Tarcísio de Freitas tem 55% e Fernando Haddad, 38%. O Datafolha ouviu 1.610 eleitores entre os dias 28 e 30 de setembro. A margem de erro da pesquisa é de 2 pontos percentuais. Para o governo do Rio de Janeiro, o Datafolha mostra o prefeito Eduardo Paes, do PSD, na frente, com 42% das intenções de voto, Douglas Ruas, do PL, com 31%. Antony Garotinho, do Republicanos, tem 7%, William Siri, do PSOL, 3%, Ciro Garcia, do PSTU, 2%, Juliette, do Unidade Popular, André Marinho, do Novo, Coronel Busnello, do Missão, Luan Monteiro, do PCO, aparecem com 1% cada. Brancos ou nulos, 8%, indecisos, 4%. Numa possível disputa de segundo turno, o prefeito Paes tem 52% e Douglas Ruas, 38%. No Rio de Janeiro, o Datafolha ouviu 1.204 eleitores entre os dias 28 de setembro e 1º de outubro. A margem de erro da pesquisa é de 3 pontos percentuais. Para governador de Minas Gerais, o Datafolha mostra que, no primeiro turno, Cleitinho Azevedo, do Republicanos, tem 40%. Patrus Ananias, do PT, aparece com 16% e Alexandre Calil, do PDT, 11%. Flávio Roscoe, do PL, e Matheus Simões, do PSD, com 4% cada um. Gabriel Azevedo, com 2%. Ben Mendes, do Missão. Professor Túlio Lopes, do PCB. Henrique Arias, do PCO. Indira Xavier, do Unidade Popular. E Rafael Duda, do PSTU, 1% cada. Brancos ou nulos somam 9%, indecisos, 8%. Para o segundo turno, o Datafolha pesquisou 2 cenários. Numa disputa entre Cleitinho e Patrus, o candidato do Republicanos aparece com 60% e o candidato do PT, 24%. Já entre Cleitinho e Calil, o senador tem 56% das intenções de voto, Alexandre Calil, 27%. Em Minas, o Datafolha ouviu 1.204 eleitores entre os dias 28 de setembro e 1º de outubro. A margem de erro da pesquisa é de 3 pontos percentuais. Em Pernambuco, a disputa para o governo do estado está acirrada. Raquel Lira, do PSD, e João Campos, do PSB, estão tecnicamente empatados dentro da margem de erro. Raquel aparece com 46% e João Campos com 44%. Ivan Moraes, do PSOL, tem 2%, Renan Alais, do Missão, 1%. Professora Camila, do Unidade Popular, Vitor Assis, do PCO, Guilherme Fonseca, do PSTU, não pontuaram. Brancos ou nulos, 4%, indecisos, 3%. No segundo turno, Raquel Lira tem 50% e João Campos, 46%. O Datafolha ouviu 1.204 eleitores em Pernambuco entre os dias 28 de setembro e 1º de outubro. A margem de erro é de 3 pontos percentuais. No Distrito Federal, o Datafolha mostra que a governadora Celina Leão, do PP, tem 46% das intenções de voto no primeiro turno. Leandro Graz, do PT, com 22%. Paula Belmonte, do PSDB, 9%. Ricardo Capelli, do PSB, e Kiko Caputo, do Novo, 3% cada. Professor Robson, do PSTU. Professora Samara Mineiro, do Unidade Popular. E Elison Ferreira, do Agir, 1% cada. Expedito Mendonça, do PCO, e Rico Pinheiro, do PRTB, não pontuaram. Brancos ou nulos, 9%. Indecisos, 5%. No Distrito Federal, o Datafolha ouviu 910 eleitores entre os dias 28 de setembro e 1º de outubro. A margem de erro da pesquisa é de 3 pontos percentuais. As pesquisas foram contratadas pela Rede Globo e pelo jornal Folha de São Paulo.
2: E o Datafolha também divulgou a corrida dos candidatos para a presidência. Lula aparece à frente de Flávio Bolsonaro nos 2 turnos.
3: Na intenção de voto estimulada para o primeiro turno, Lula do PT tinha 40% na pesquisa anterior. Esse número subiu para 42%. Flávio Bolsonaro do PL aparecia com 36%, hoje são 38%. Os dois estão empatados no limite da margem de erro. Augusto Cury do Avante tem 4%, Ronaldo Caiado do PSD e Renan Santos do Missão 3%. Romeu Zema do Novo, Samara Martins do Unidade Popular e Rui Costa Pimenta do PCO, 1%. Clariana Barão do Democracia Cristã, Edmilson Costa do PCB, Wilson Grassi do Democrata não foram citados. Indecisos somam 2%, brancos nulos e não vão votar, 5%. No eventual segundo turno, Lula tinha 47% na última pesquisa. Agora subiu para 48%. Flávio Bolsonaro aparecia com 45%, mesma porcentagem de hoje. No cenário de rejeição, os dois candidatos estão empatados com 45%. Sobre a aprovação do trabalho do presidente Lula, 50% desaprovavam na pesquisa anterior, agora são 49%. 47% aprovavam no mês passado, hoje são 48%. A pesquisa também quis saber sobre a avaliação do governo. Na anterior, 40% achavam a gestão ruim ou péssima. Esse número subiu um ponto percentual. 34% consideravam boa ou ótima. Hoje são 35%. A pesquisa registrada no Tribunal Superior Eleitoral ouviu 2.506 eleitores entre 29 de setembro e 1º de outubro. A margem de erro é de 2 pontos percentuais. A pesquisa foi encomendada pela Folha de São Paulo e pela TV Globo.
2: A violência contra jornalistas cresceu no período eleitoral. Em duas redes sociais, no prazo de 2 semanas, foram mais de 4 mil ataques. Episódios de violência física levaram o site da Amazônia a deixar de cobrir as eleições deste ano.
4: Criado em 2020, durante a pandemia da Covid-19, o site Tapajós de Fato se tornou referência no jornalismo da Amazônia, denunciando a violência social e ambiental na região. Mas nas eleições de 2022, os jornalistas se transformaram numa ameaça para políticos da região e passaram por episódios graves de intimidação.
5: Começou com um carro dando ré em cima de mim, do nada, assim, na frente da nossa, então, da nossa antiga sede da redação. E aí veio a cabeça de gato, né, que foi cortada e jogada, amarrada no quintal de casa com um bilhete dizendo que a próxima ia ser a minha. Depois, os pneus do carro que a gente estava usando, todos furados também, um punhal num dos pneus, né, com outro bilhete. Dizendo, tipo, conta a quantidade de facadas que levaram esses pneus e a quantidade de facadas que tu vai levar.
4: Este ano, Tapajós de Fato, que fica em Santarém, no Pará, não está cobrindo as eleições.
5: Eu realmente acredito muito que quem perde com isso tudo é quem não conhece um pouco mais a fundo, né, as candidaturas que se apresentam.
4: Segundo a Coalizão em Defesa do Jornalismo, que reúne 11 entidades, entre 30 de agosto e 12 de setembro deste ano, foram registrados 4.400 ataques contra jornalistas, veículos e a imprensa em geral no X e no Instagram. 59% das agressões são contra jornalistas mulheres. Os ataques a Juliana Dalpiva ilustram bem essa violência de gênero, especialmente no caso envolvendo a publicação de conversas entre o deputado federal Nicolas Ferreira, do PL de Minas Gerais, e o ex-banqueiro Daniel Vorcaro. A jornalista sofreu ameaças de morte, de cunho sexual, foi acusada de fake news e o portal que publicou a denúncia foi alvo de ação judicial. A Justiça Eleitoral de Minas Gerais chegou a censurar a publicação, mas depois autorizou a republicação com a retirada da palavra lindão.
6: Esse processo, ele é cansativo, né? Aí, do ponto de vista profissional, eu acho que isso é tanto para a gente que está dentro, quanto para os mais jovens que vêm a gente trabalhar. E aí tem o prejuízo coletivo da sociedade, que é quando a gente pode exercer a liberdade de imprensa de maneira plena, a sociedade também pode exercer o direito à informação.
4: Em 2024, ano das últimas eleições municipais, o período de maior risco para os jornalistas foi entre maio e outubro. 40% dos ataques partiram de políticos, assessores e apoiadores de campanha. Diante dessa realidade, a Federação Nacional dos Jornalistas orientou os 31 sindicatos da categoria a realizarem plantões no período eleitoral e recomendou às entidades que solicitem às empresas de comunicação medidas de proteção para os profissionais que trabalham na cobertura das eleições.
7: Esse é um fenômeno que precisa ser fortemente combatido. Então, o colega ou a colega que foi vítima de violência, presta o boletim de ocorrência, se retira do lugar, avisa a chefia, tenha sempre em mente que você precisa estar num ambiente seguro para poder reportar, né? Porque o mensageiro morto, ele não diz nada. Infelizmente, né? A gente tem casos que vão se agravando a cada ano e a gente prefere trabalhar com o quê? Com a prevenção. É impossível falar em eleições livres se a gente não tiver condições de trabalho segura para os profissionais da imprensa.
2: E sobre o episódio envolvendo o Nicolas Ferreira e a jornalista Juliana Dalpiva, tentamos ouvi-lo e a assessoria do deputado federal respondeu apenas que ele estava em campanha em Belo Horizonte. Mariluz, quando a violência consegue retirar um veículo de imprensa da cobertura, como nesse caso que a matéria mostrou, ela já atingiu seu objetivo, né?
8: Com certeza. É uma situação terrível. O veículo tem que se desistir do seu trabalho, da sua função, por conta das ameaças de morte, né? A própria vida dos jornalistas que ficam em risco nessa hora, né? Então, ele tem que escolher entre viver ou exercer sua profissão. Eu acho um terror porque, veja, a história da violência contra os jornalistas no Brasil tem episódios dramáticos ao longo dos anos da ditadura, volta a ter problemas nos anos do governo Bolsonaro e, neste momento de disputa acirrada pelas eleições, a coisa vai num crescendo assim apavorante. Então a gente fica se perguntando quais medidas tomar para a proteção da categoria, né? Nossa categoria.
2: Ô Felipe, esse episódio de ataque a jornalistas não é algo que acontece só no Brasil.
9: Infelizmente, né? Não, infelizmente não. A questão do ataque à imprensa livre é uma coisa que você vê em ditaduras de esquerda, em setores da extrema-direita, né, que muitos se colocam como libertários, defensores da liberdade de expressão, mas a liberdade de expressão, quando só o que fala bem de mim tem liberdade, o que fala mal de mim não só não tem liberdade, como eu vou perseguir. E aí não tem como a gente não se sensibilizar escutando esses relatos, né? Ou seja, não há, isso é uma coisa muito importante a gente ressaltar aqui, não há democracia sem uma imprensa livre. Não há uma democracia se não tem jornalistas perguntando aquilo que os poderosos não querem que sejam perguntados, indo nos lugares onde os poderosos não querem que eles vão, né? Porque a democracia demanda contraditório, demanda prestação de contas e demanda principalmente um público e uma sociedade informada para poder saber votar bem.
2: E a Rede Globo cancelou o último debate entre os presidenciáveis, que seria esta noite, depois de decisões de ministros do Tribunal Superior Eleitoral e Supremo Tribunal Federal.
4: Duas intimações judiciais do TSE e do STF foram enviadas nesta noite à Rede Globo. A primeira, assinada pela ministra Estela Aranha, do Tribunal Superior Eleitoral, atendeu a um pedido da campanha de Lula, que desistiu de participar do debate. A decisão torna inválido o item das regras do debate, que trata dos candidatos ausentes. A ministra proibiu o púlpito com o nome do presidente e as perguntas que seriam formuladas a ele numa das rodadas de tema livre. A segunda intimação é de uma decisão do ministro Gilmar Mendes, do Supremo Tribunal Federal. Ele atendeu a um pedido do Solidariedade para estender a Renan Santos, do Missão, os efeitos de uma decisão anterior do ministro sobre liberdade de expressão no período eleitoral. O ministro destacou ainda que a Globo estabeleceu como regra que, em caso de desistência, poderia convidar o candidato mais bem colocado na pesquisa Quest de 28 de setembro, entre aqueles que não tinham participação assegurada pela legislação. Renan era o primeiro da lista. Gilmar Mendes cassou as decisões da ministra do STF, Carmen Lúcia, e do presidente do Tribunal Superior Eleitoral, Cássio Nunes Marques, que haviam rejeitado a inclusão do candidato. Uma outra decisão do presidente presidente do TSE já havia alterado o entendimento do próprio tribunal sobre contagem de parlamentares no Congresso para fins de debate e decidiu que Romeu Zema, do Novo, teria direito de participar, diante dos movimentos dos ministros. Flávio Bolsonaro, do PL, também desistiu de participar. Ele alegou que tomou a decisão pela censura imposta ao evento pelo Tribunal Superior Eleitoral.
2: Em nota, a Rede Globo alega que as sucessivas decisões judiciais causam insegurança jurídica e representam uma interferência indevida na liberdade que os veículos de imprensa têm na organização dos eventos eleitorais. Eu agradeço a participação da jornalista Mariluce Moura, doutora em Comunicação e Cultura, e do vice-diretor do Instituto de Relações Internacionais da USP, Felipe Loureiro. Boa noite, sempre um prazer recebê-los. A gente termina essa edição com o Dia Internacional do Idoso, instituído pela ONU em 1990 para conscientizar a sociedade sobre as necessidades da população acima dos 60 anos. A data coincide com o Estatuto da Pessoa Idosa, aprovado em 1º de outubro de 2003. E um dos artistas beneficiados pela lei é Gilberto Gil, que se aposentou dos palcos este ano. O quarto e último volume da turnê de despedida do cantor, de 84 anos, Tempo Rei, está disponível no YouTube até novembro. O Jornal da Cultura volta amanhã. Uma ótima noite para você.
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1: Vinte e duas horas, um minuto.
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3: Olá, no ar mais um episódio de Mundo Vasto Mundo, o podcast da Rádio Cultura sobre temas internacionais, apresentado por mim, Laura Greenhalg. Sejam muito bem-vindos. Em 7 de outubro de 2023, um sábado, Israel sofreu um mega-ataque conduzido pelo grupo Hamas a partir da faixa de Gaza, atingindo várias comunidades no sul do país e mesmo um festival de música repleto de jovens. O número de mortos chegou a 1.200 pessoas. Outras 250 foram sequestradas, incluindo judeus, árabes e mesmo cidadãos de diferentes nacionalidades. O Hamas chamou a sua operação de Dilúvio de Al-Aqsa, em referência à célebre mesquita de Jerusalém, um dos principais santuários dos muçulmanos. Israel contra-atacou, abrindo uma guerra que já fez mais de 70 mil vítimas e está longe de um desfecho. Para relembrar deste triste episódio de 2023 e avaliar as suas consequências sociais, econômicas, políticas e geopolíticas, Mundo Vasto Mundo recebe Karina Calandrin, doutora em Relações Internacionais pelo programa Santiago Dantas, pesquisadora da Universidade de Haifa, do Instituto de Relações Internacionais da USP e professora do IBMEC São Paulo. E João Miragaia, mestre em História pela Universidade de Tel Aviv, assessor do Instituto Brasil-Israel e apresentador do podcast Do Lado Esquerdo do Muro. Karina está aqui comigo no estúdio e João entra por videochamada direto de Israel. Eu quero lembrar os nossos ouvintes que este episódio é a primeira parte dessa nossa conversa. Muito obrigada, caros convidados, sejam muito bem-vindos. No aniversário dos 3 anos do massacre de 7 de outubro de 23, neste aniversário está vindo à tona a investigação que dá conta que o primeiro-ministro Benjamin Netanyahu foi alertado 1 mês antes sobre o que seria um terremoto de violência do Hamas em Israel. E, ao que se sabe, o primeiro-ministro não tomou as providências sobre isso. Então, eu pergunto para vocês, começando por você, Karina, que impacto tem hoje na sociedade israelense as revelações desta investigação?
4: Obrigada pelo convite, muito obrigada por esse espaço. Essa investigação ela já devia ter acontecido há algum tempo, né? A sociedade israelense, de uma maneira geral, e partes da sociedade, né? Eu não quero generalizar, né, e ser leviana generalizando, mas partes da sociedade já pediam uma uma abertura de um inquérito, né, de uma comissão de inquérito para a investigação do 7 de outubro, o que já aconteceu em outras vezes, né, outros momentos da história israelense, com aberturas de comissões de inquérito em momentos que foram sensíveis, né, então em outros momentos de guerra, de conflitos, de operações militares que Israel realizou, para de fato averiguar a atuação, seja das forças de defesa de Israel, do governo, né, do gabinete, para saber exatamente se a tomada de decisão ela foi feita de maneira adequada. Só que, por conta de todo o andamento da guerra, foram 2 anos de guerra em Gaza, né, das guerras, obviamente, com os países vizinhos, guerra contra o Hezbollah, guerra no Líbano, de maneira geral, guerra no Irã, isso não aconteceu até agora. Porém, essas informações surgem e a sociedade ela vê que, então, a comissão devia ter acontecido antes. Né? Essa comissão de inquérito deveria ter sido apresentada, né, anteriormente. E nós temos que lembrar que as eleições em Israel também acontecem agora em outubro. Então, é um momento em que essas informações surgem, o pleito eleitoral está próximo. Então, isso deve ter uma influência, Sim, não é possível saber se terá uma influência grande para o futuro, né, da política, para mudar a política, mas deve ter uma influência na percepção e na opinião pública de uma maneira geral, né? O que essas informações, elas são agora derradeiras, elas são muito mais fortes e, vamos dizer assim, certas do que se tinha antes, mas já tinham indícios antes. Eu lembro claramente, né, desde 2023 já tinham indícios do governo egípcio, por exemplo, de que já tinha alertado o governo israelense de movimentações na fronteira com Gaza, prévio ao 7 de outubro, obviamente, então já tinham, né, alertas anteriores. E que o governo não tinha feito nada, inclusive tinha deslocado, né, tropas, já tinham deslocado, né, militares que ficavam na fronteira com Gaza, tinham deslocado, né, para outros lugares, principalmente para a Cisjordânia. Isso por influências dentro do governo, como de ministros como Itamar Ben-Gvir, que tem, né, uma força muito grande do seu eleitorado entre os colonos na Cisjordânia. Então, isso não é novidade, 100%, mas é que agora esses fatos, eles são mais fortes e advém de uma, vamos dizer assim, de uma certeza maior do que antes eram apresentados.
3: Obrigada, Karine. Queria ouvir João sobre essa mesma questão, a investigação que está emergindo agora e entrando, talvez, né, João, já no impacto eleitoral que a Karina mencionou aqui. Possível impacto.
5: Eu vou só expandir os comentários feitos pela Karina, porque ela deu um panorama geral interessante. Enfim, eu só quero me estender especificamente sobre essa última denúncia. Né? Como a Karina comentou, já havia informações que apontavam para o fato do Netanyahu ter sido avisado sobre as intenções do Hamas de realizar o ataque contra Israel. Até onde se sabe, ninguém sabia nem sobre data, nem sobre exatamente a forma como esse ataque seria realizado, até porque, segundo informações também do New York Times, o alto escalão do Hamas escondeu isso até mesmo do seu escalão abaixo, do executivo político que se equaliza no Qatar, e até do Irã e do Hezbollah, ou seja, a inteligência israelense não teve condições de chegar a essas informações decisivas, mas as intenções do Hamas eram claras e há diversas fontes que alegam isso, inclusive um vídeo gravado pelo líder da oposição, Yair Lapid, 2 semanas antes do ataque, ele que tem como prerrogativa da sua função ser atualizado sobre a segurança nacional, não na mesma medida que o primeiro-ministro, mas, de certo modo, ainda de um nível bastante avançado, ele gravou um vídeo 2 semanas antes do ataque, dizendo que Israel estava sob a ameaça de um forte ataque de inimigos. Ele não sabia dizer quais, mas tinha informações. A informação que circulou agora, que foi realizada pelo jornalista Shlomi Eldar, junto com a jornalista Ruth Yovel, ela foi trazida num livro que eles escreveram sobre os sequestrados israelenses, e a partir dentro dessa pesquisa para esse livro, essa informação ela se transformou também numa reportagem para o jornal Haaretz, no qual o Shlomi Eldar trabalha. E a informação nova e que é mais impactante não é o fato de Netanyahu ter sido informado sobre as intenções do Hamas de realizar o ataque, ou seja, o exército israelense sabia disso, o Shin Bet sabia disso, o governo israelense sabia disso, eles não levaram a sério essa informação. O que tem de novidade aí é o fato de o emir de Abu Dhabi, Mohammed bin Zayed, ter ligado diretamente para o primeiro-ministro israelense, ter alertado sobre essa possibilidade, sobre informações que ele tinha importantes de que o Hamas planejava esse ataque a qualquer momento, e o Netanyahu não ter sequer atualizado as forças de segurança de Israel sobre essa alerta. Ou seja, não foi uma fonte detectada nessa China que levou a informação ao Shin Bet, não foi um qualquer cidadão que levou essa informação, foi o emir de Abu Dhabi, Mohammed bin Zayed. E quando Netanyahu opta por não levar essa informação às forças de segurança, ele está sendo, no mínimo, negligente com a segurança nacional. Porque caso as forças de segurança tenham essa informação e saibam que a fonte é um personagem tão importante na geopolítica do Oriente Médio, eles podem realinhar o mapa e reprogramar os mecanismos de defesa ou até um ataque preventivo, como se diz no exército israelense, executando líderes do Hamas e, no mínimo, atrasando esse possível ataque. Então, é uma informação muito, muito relevante. O Netanyahu nega, afirma que isso não aconteceu, mas mais de três fontes, pelo menos três fontes do alto escalão, passaram a mesma informação ao Shlomo Eldad, do jornal Haaretz, e, portanto, toda a mídia israelense repercutiu esse caso como uma verdade. Como a Karina disse, enquanto não há uma comissão de inquérito que investigue de fato, de forma organizada e republicana, essas denúncias, a gente não tem como ter certeza sobre elas e não tem como ter noção do impacto, dos fracassos das forças de segurança e do governo israelense no ataque do Hamas dia 7 de outubro. Mas o governo atual, ele recusa qualquer possibilidade de investigação, justamente pelo fato de saber que eles estão na mira dessas investigações.
3: Vamos fazer uma pausa para ouvir a canção judaica As der Rebbe Aimeler Isgefühn Asoi Freilach, de Rock Serut.

0: De Roxerud, ouvimos a canção judaica As der Rebbe Elimelech, Isgefühn, Assoi Freilach, com Isaac Perlman ao violino e a Orquestra Filarmônica de Israel, sob a regência de Dovi Zelter.
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0: Mundo Vasto Mundo está de volta para falar sobre os ataques de 7 de outubro de 2023 em Israel, recebendo no estúdio Karina Calandrin e por videochamada, direto de Israel, João Miragaia. Você já passou pelo, falou, passando a questão dos reféns, né? João já mencionou. Mas, enfim, eu, assim, fica na imagem, né? Na memória de todos nós, os parentes, os familiares desesperados, carregando aqueles cartazes, né? Bring them home, tragam eles de volta. O mundo acompanhou essa dificílima jornada, né, de regresso dos reféns. Ainda esse ano voltou um corpo, né, de um soldado, acho que israelense, se eu não me engano. Mas, enfim, a questão dos reféns é uma questão que me parece que não está resolvida. Quer dizer, assim, eles voltaram, mas voltaram depois de muita pressão, depois de um delay, né, de um tempo enorme, porque, de fato, a primeira opção do governo israelense foi a resposta militar, né, o ataque, contra-atacar. Eu gostaria de perguntar para vocês, aí decidam quem quer começar, como é que isso, a questão dos reféns, das famílias, do trauma que isso deixou em Israel, como é que está isso hoje? Como é que as pessoas lidam com isso hoje?
2: Eu acho que eu posso começar, se o João permitir. Acho que vai até dar perspectivas diferentes, né? Porque o João está em Israel, então eu vou até falar uma perspectiva que eu percebo estando de fora, né? Estando aqui fora, e percebo até vendo a própria comunidade judaica, né? Na diáspora.
0: Na diáspora.
2: Aqui, né? No Brasil, né? Falando do Brasil, especificamente. Eu acho que a questão, eu concordo com o que você disse, que a questão não está resolvida. E mais do que isso, a minha percepção, observando, né, como analista, esses anos de guerra, a forma como Israel respondeu, né, aos ataques do 7 de outubro, eu acho que não haveria outra forma de responder naquele momento, tá? Não digo que eu, enquanto analista, concordo da forma como foi feita, mas eu acho que não havia outra forma que Israel responderia, né? Eu acho até que o Hamas esperava que Israel respondesse daquela forma, né? Porque hoje em dia, né, eu não gosto desse termo, mas ficou, né, batido, é a guerra de narrativas. Então, o Hamas, ele tinha duas frontes de batalha ali. Ele tinha o fronte de batalha real, que era o fronte de batalha do combate mesmo, que foi o ataque, né, terrorista, o ataque realizado, né, que aí virou, se tornou uma guerra. E você tem a guerra de narrativas, você tem a guerra moral, a guerra das redes sociais, a guerra dos algoritmos, que o Hamas venceu. Assim, isso pra mim não há dúvidas. O Hamas venceu essa guerra. A gente vê pelos discursos nas redes sociais, né? Você não consegue citar Israel. Você não consegue falar de Israel. Você não consegue falar dos reféns. Você fala dos reféns, as pessoas justificam isso. As pessoas dizem, não, o Hamas teve que fazer isso, porque não há outra forma de lutar pela causa palestina senão um ataque terrorista, senão pegando reféns, pessoas civis, muitas vezes, que, né, estavam ali numa festa. E muitas nem eram israelenses, né, como você até pontuou no início, né, não eram israelenses, muitos eram estrangeiros, tinham tailandeses ali, que não tinham relação nenhuma com a política de Israel ou com a relação com a causa palestina. Então, essa é uma situação que acontece. Então, hoje as redes sociais, elas estão inflamadas com isso, e a gente até vê no Brasil essa questão sendo introjetada na nossa política doméstica. Até a política doméstica hoje, ela está contaminada com isso. Então, a gente vê, por exemplo, candidatos a deputado estadual citando causa palestina ou conflito israel-palestina em debates políticos. Então, assim, virou outro nível da discussão. Então, esse é um ponto, né? Então, a gente vê o Hamas tendo vencido nesse âmbito. Então, Israel reagiu do ponto de vista militar ali em outubro de 2023 com a guerra, e a princípio, né, uma guerra de mísseis, depois uma invasão terrestre que se tornou, né, uma calamidade. E a população israelense passou 2 anos lutando por esse retorno dos reféns e não vendo retorno do ponto de vista militar, porque foi a partir da negociação, no final, que eles conseguiram trazer os reféns de volta. Não foi da guerra. Foram pouquíssimos reféns que eles conseguiram trazer com, né, a operação militar. Né? E a gente teve aqui no Brasil alguns reféns que vieram, né, para fazer palestras, etc. Eu assisti a palestra de alguns deles, inclusive. E teve um casal que o marido foi resgatado pela operação militar e a mulher pela negociação. E o marido fala, inclusive, olha, eu fui resgatado pela operação militar, mas eu acho que não valeu a pena. Ele fala isso, né?

0: né? Mas eu digo assim, vendo na perspectiva aqui no Brasil, parece que a gente não pode falar disso. Até mesmo, né, eu falo enquanto judia, inclusive, a gente não pode falar disso. Porque é atribuir, ah, não, você tá minimizando a culpa do Hamas. Não, parece que não há uma área cinzenta. Eu não posso ver a culpa do Hamas, sim, que fez um ataque bárbaro, que é, inclusive, pela lei internacional, ilegal, né? Você não pode fazer reféns. A Convenção de Genebra, ela estabelece isso. E, por um outro lado, você dizer, não, mas o governo israelense passou do limite, né? E não, inclusive, não atingiu seu objetivo com a população israelense, que era resgatar esses reféns.
1: João, quero ouvir você também sobre essa questão, o trauma dos reféns e o que é isso hoje para a sociedade israelense e também para a diáspora.
2: Durante 2 anos, o retorno dos sequestrados ele foi tratado em Israel como uma obsessão social, especialmente pela oposição ao governo Netanyahu, mas não só. Grande parte dos eleitores do governo também elegeram a revolta dos sequestrados como o principal objetivo da guerra. A gente, nos 2, 3 primeiros meses, como a Karina comentou, era muito difícil encontrar em Israel qualquer voz que dissuasse da ideia de que uma resposta dura ao Hamas, que o levasse, inclusive, à extinção, ou seja, à eliminação do Hamas, pudesse ser cogitada, como qualquer resposta diferente disso. Mas, já nos primórdios da guerra, lá para o mês de novembro, o Israelense Democracia fez uma pesquisa perguntando para a sociedade quais eram as prioridades da guerra. Quando os entrevistados podiam responder mais de uma resposta, o retorno dos sequestrados era 96% e a aniquilação do Hamas era 94%. Quando eles tinham que escolher só uma resposta, o retorno dos sequestrados era 47% e a aniquilação do Hamas era 32%. Esse número, precisamente a partir de março de 2024, ele só foi aumentando. As pessoas que eram favoráveis ao retorno dos reféns, inclusive se fosse necessário o fim da guerra sem derrotar o Hamas. A primeira pesquisa com essa pergunta especificamente feita foi em agosto de 2024. E já tinha uma maioria considerável favorável ao fim da guerra para que os sequestrados retornassem. E isso mostra para a gente duas questões. A primeira, a sociedade israelense, de maneira geral, se a gente fosse apontar para uma maioria, ela tinha a volta dos sequestrados como uma prioridade ainda maior do que a destruição do Hamas. A segunda, que depois de alguns meses de guerra, sobretudo depois do primeiro ano de guerra, a população israelense já não acreditava ser possível aniquilar o Hamas por meio da guerra. Portanto, essa população preferia o fim da guerra, caso pudesse trazer de volta os sequestrados com vida. O governo se recusou a atender essa demanda da população até outubro de 2025. Vai completar um ano do cessar-fogo com o Hamas, cessar-fogo que, embora tenha diminuído muito as baixas, as mortes na faixa de Gaza, ele não extinguiu completamente a violência. A gente tem mais de um morto por dia, em média, desde então, desde a assinatura do cessar-fogo. É um número bem inferior ao que era antes, mas ainda assim preocupante, vítimas de ataques, eu digo, né? Não de sequelas e consequências da destruição em Gaza, nem por isso, né? Pelo contrário, de ataques diretos, ou de Israel, ou de grupos palestinos, como Hamas, a Jihad Islâmica, que também deixam palestinos como vítimas. Há um ano, somente o governo tomou a decisão de realizar esse acordo, que trouxesse de volta todos os reféns, por pressão do governo dos Estados Unidos. Caso não houvesse essa pressão, ou talvez pressão seja um eufemismo, às vezes está falando de uma imposição do governo Trump, eu duvido que até hoje nós teríamos uma solução para a questão dos sequestrados. Porque até que tenha havido essa imposição, o governo israelense não tomou essa decisão, apesar da mudança material em Gaza, em mais de um ano, material que eu digo, a diminuição do Hamas como um grupo terrorista, a aniquilação de líderes do grupo, ou a própria destruição da infraestrutura do Hamas, não tenha sido reduzida de maneira significativa, segundo as próprias informações do exército, né? Por mais de uma vez, o chefe das Forças Armadas disse que o exército acabou com o que tinha que fazer em Gaza e havia chegado a hora de uma solução política para a situação em Gaza. Que quer dizer o quê? Além do retorno dos sequestrados, queria dizer também uma solução que tirasse o Hamas do poder por meio de um acordo. Um acordo com quem? Com outros grupos palestinos. E esse tipo de acordo, o governo israelense se recusou a fazer, porque sua narrativa, a narrativa da direita israelense, é de que o Hamas e o Fatah, que é o principal grupo palestino secular, o que controla a Cisjordânia, eles são a mesma coisa. Quando, na verdade, a gente sabe que isso não é verdade, inclusive porque o Fatah, segundo informações do próprio exército israelense, colabora com informações que ajudam a evitar até 70% dos ataques terroristas planejados na Cisjordânia. Ou seja, o Fatah colabora com o exército israelense para evitar atentados. Não porque eu

0: fato que seja um movimento pró-Israel. Pelo contrário, eles têm Israel como um inimigo, mas o Fatah já não usa a luta armada como ferramenta e eles optam por colaborar com Israel porque o Hamas é um adversário em comum dos dois grupos. Hein? E o governo israelense insiste em tratá-los da mesma maneira porque o Fatah representa a aspiração do povo palestino por um Estado palestino que possa existir ao lado do Estado de Israel. Enquanto o Hamas ele é contrário a essa ideia, o Hamas quer a aniquilação do Estado de Israel, o que é um inimigo perfeito para um governo que não deseja a criação do Estado palestino. Mas voltando à questão dos sequestrados. Os sequestrados, enfim, retornaram em outubro do ano passado. A gente já teve inúmeras entrevistas dadas por eles, livros publicados por sequestrados. Tem um especificamente que criou um canal de podcast, será cerca de um mês, e tem entrevistado políticos. Ou seja, eles estão se manifestando de diversas maneiras. Eles trazem sua dor, suas experiências, suas opiniões, suas visões a partir do que eles viveram e do que eles já pensavam antes, do que eles passaram a pensar depois. Seguramente é uma ferida, sobretudo para os sequestrados que voltaram mortos, né? Que vai demorar para ser cicatrizada aqui. Agora, o interessante que a gente tem visto agora é a insistência dos partidos da direita israelense de trazer às suas fileiras pais, mães, irmãos de sequestrados e de soldados ou outras vítimas dos ataques do dia 7 de outubro. Ou seja, os sequestrados, vivos ou mortos, e outras vítimas, e nesse caso eu vou colocar as vítimas do 7 de outubro no mesmo, no mesmo lugar que os sequestrados que regressaram a Israel mortos, porque o governo tem tentado atrair o governo, os partidos que compõem a base da direita, que sejam do governo ou que estejam concorrendo pela primeira vez, tem tentado trazer esses familiares para as suas listas para, de alguma maneira, tentar enviar uma mensagem à população de que há pessoas, há parentes de sequestrados e de vítimas do 7 de outubro, que estão do lado do governo. É uma forma de higienizar o governo frente ao seu grande fracasso do 7 de outubro. Ou seja, a questão dos sequestrados ainda dialoga com a população de certa maneira, e especialmente o governo atual tenta afastar de si a pecha de inimigo da questão dos sequestrados. Eles querem ser vistos pela sociedade como alguém que trouxe os sequestrados. Inclusive, para fechar minha fala aqui, o ministro das Finanças, Bezalel Smotrich, há cerca de 2 meses, ele publicou uma mensagem nas redes sociais puxando para si crédito por ser parte de um governo que trouxe de volta todos os sequestrados. Só que o mesmo Smotrich, ele voltou contra todas as vezes que essa questão foi à votação no gabinete. Ele votou contra o retorno dos sequestrados todas as vezes que isso foi à votação, inclusive na última, quando eles retornaram. Ou seja, não foi por causa dele. De fato, o governo, eu acho bastante cínico que o governo se apresente como quem trouxe de volta todos os sequestrados, porque podia ter trazido boa parte deles vivos ainda, né? Além de ter sido o governo que pudesse ter evitado o sequestro, podia ter trazido também parte deles vivos. Mas é mais curioso ainda e mais cínico ainda que o ministro tenha votado contra o acordo que os trouxe de volta, tenha tentado trazer crédito a si mesmo por ter executado essa função, né? Então, enfim, o governo tenta, de qualquer maneira, se limpar dessa pecha colocada sobre si. Eu desconfio muito que eles consigam chegar a qualquer resultado positivo nesse aspecto.
1: Vamos a um rápido intervalo, mas voltamos já já.

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2: Voltamos com Karina Calandrin e João Miragaia para falar sobre os 3 anos do massacre de 7 de outubro em Israel pelo Hamas. Eu gostaria a gente vai falar sobre Cisjordânia, mas eu ainda vou pedir um pouco mais de informação, um olhar de vocês sobre Gaza, né? Isso que o João falou, a gente está vendo, né, Karina? Está aí esse cessar-fogo, mas as mortes continuam. E como é que ficou isso? Porque a destruição é total. O Trump já mandou, o presidente americano já mandou os seus enviados lá. Fala-se que eles teriam até projetos para aquela área, que é uma área muito bonita, né? De resortes, disso, daquilo, aquilo outro. Mas como é que está isso? Como é que está a Gaza? E como é que está esse acordo patrocinado pelo Trump?
3: Bem, o acordo ele não progrediu. Tá? Ele tinha um planejamento, então assim, quando o acordo ele foi assinado, né, como até o João pontuou há 1 ano atrás praticamente, ele tinha um planejamento, né? Nesse planejamento, né, na verdade assim, não tinha datas, mas ele tinha um planejamento de que teriam investimentos, então seria feita uma coalizão internacional, aí vários países também se propuseram a fazer parte dessa coalizão internacional. Então, a princípio, né, você tinha como negociadores Estados Unidos, Catar, mas aí também se apresentaram Turquia, se apresentou Turcomenistão, então você tinha vários países que se apresentaram para fazer parte dessa coalizão internacional que iria viabilizar esse acordo, né? Então, viabilizar as fases do acordo. Então, essas fases, elas previam. Então, uma primeira fase era o cessar-fogo, então, o fim das hostilidades de ambos os lados, né? Que a gente já viu que isso não funcionou totalmente, porque os ataques continuam, né? Mesmo que numa intensidade muito menor, mas eles ainda continuam. Havia também uma previsão de recuo das tropas israelenses, né? Então, as tropas israelenses iam recuando progressivamente, conforme também o Hamas iria entregando, né, para, né, uma... E aí também ia ser discutido um governo provisório, né, a sua autonomia. Então, o Hamas ia deixar de ser o governo de Gaza, né, e também ia entregar suas armas. Havia também essa discussão, que o Hamas poderia até permanecer na faixa de Gaza, mas como um partido político, como uma força política que não teria o controle de Gaza, mas que não seria um braço armado, isso com certeza. Então, ele entregar as armas. Também não ficou claro como seria essa entrega das armas, quem iria viabilizar, então quem seria o auditor ali dessa entrega das armas. Não ficou claro nada disso. Eram termos do acordo, mas que não tinha prazo, não tinha, né, ali a viabilização mesmo desse acordo. E aí, depois, teria as fases de reconstrução. Essa reconstrução, inclusive, à época, né, então, 1 ano atrás, tiveram vários veículos de comunicação que circularam ali pesquisas de quanto tempo duraria, né, poderia durar essa reconstrução, e foi aventado pelo menos 10 anos para poder reconstruir totalmente, né, a faixa de Gaza, e quantos bilhões de dólares isso custaria, porque também, né, com o nível da destruição, não é algo barato. E até agora nós não temos, né, uma provisão desse dinheiro. Então, quem vai fornecer, se for feita uma coalizão internacional que vai fazer um fundo para a reconstrução de Gaza? Até agora, nada aconteceu. Né? O governo americano poderia, né, liderar esse processo, poderia abrir, não que o governo americano vá financiar tudo, né, isso não era esperado, mas que abrisse um processo. Então, não, vamos fazer um fundo então, de reconstrução de Gaza, e os países internacionalmente poderiam, né, fornecer para esse fundo, inclusive Israel. Isso não aconteceu. Então, nós não temos uma previsão disso. Nós não temos o dinheiro, né? Se vai ter, né, uma coalizão internacional que vai prover o dinheiro, quem vai ser responsável? Porque precisam de construtoras, precisam de empreiteiros para poder realizar a obra. Então, não basta Donald Trump, junto com colegas, dizerem que vamos fazer um resort, e, né, teve, né, IA que fizeram de resorts com o Trump e o Netanyahu nas praias da faixa de Gaza. Sim, não basta, né, essas imagens, precisa de prática, precisa de fato de um planejamento, um projeto. Isso não temos. Então, A questão é que a população de Gaza ficou completamente sem auxílio. Assim, eles estão vivendo no dia a dia sem nenhuma ajuda, né? Os ataques ainda acontecem. Houve um recuo, sim, das tropas israelenses, mas elas não se retiraram totalmente da faixa de Gaza, porque havia também, né, essa previsão de que elas iriam se retirar totalmente, mas só depois que o Hamas entregasse todas as suas armas. Como também não houve essa entrega, não há o retirada das tropas. Então, é um cenário que a gente não tem visão, né? Não tem uma luz no fim do túnel de quando vai acabar.
2: Vamos ouvir um pouco de música agora. A suíte da trilha sonora do filme O Violinista no Telhado. A trilha sonora deste filme, de 1971, tem como base as composições de Jerry Bock para o musical de 1964 e foi adaptada para o cinema por John Williams.

0: De Jerry Bock, ouvimos a suíte da trilha sonora do filme O Violinista no Telhado, orquestra Boston Pops, com adaptação e regência de John Williams.
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0: Voltamos com Karina Calandrin e João Miragaia para falar sobre os 3 anos do massacre de 7 de outubro em Israel pelo Hamas. João, se você pudesse, na sua análise, nos esclarecer se essa parceria Trump-Netanyahu, se ela está com problemas, mais problemas atualmente, ou se eles continuam assim, unidos para tudo e para sempre.
2: Então, a parceria está danificada, né? O Netanyahu esperava que o Trump emitisse uma declaração de apoio à sua candidatura nas eleições israelenses, o que até agora não aconteceu. E não é algo que o Trump hesita fazer se ele sente que o seu aliado tem grande chance de vencer as eleições. E até mesmo quando a situação não é tão boa, o Trump eventualmente manifesta apoio, como ele fez com o Viktor Orbán, que no final das contas não foi eleito novamente presidente da Hungria. Mas essa declaração de apoio ao Netanyahu não veio. Isso não quer dizer que o governo Trump esteja rompido com Israel nem com Netanyahu, mas isso quer dizer que especialmente após a última empreitada no Irã, quando, segundo diversas fontes, teria sido Netanyahu quem teria convencido o Trump de realizar a empreitada, embora o Trump não tenha adotado exatamente o plano israelense, o Trump ele ficou com um resultado bem insatisfatório. Ele enfrenta uma impopularidade tremenda da guerra e o Netanyahu, que outrora gozou de popularidade perante a população estadunidense, hoje ninguém quer se aproximar dele. Ele é um líder absolutamente tóxico que fere que qualquer campanha, praticamente qualquer líder global que se aproxime dele. E ele é uma figura impopular. Israel hoje em dia é um país impopular perante a maioria das populações globais como um todo. É evidente que tem setores que veem Israel de forma muito positiva, como os evangélicos, tanto no Brasil quanto nos Estados Unidos, como em outros países, mas são raros os países nos quais a opinião sobre Israel ela é positiva. E o Netanyahu menos ainda. Então, essa aliança ela tá fragilizada nesse momento, e a situação em Gaza ela também não agrada os enviados dos Estados Unidos a fim de resolver o problema, sobretudo o genro do Trump, Jared Kushner, que tem uma função importante no Comitê Superior desse Conselho de Paz, como foi nomeado pelo Trump, e que não avança. Ele avança a passos de tartaruga, desde que Israel permita determinados avanços, e Israel, inclusive, avançou sobre o território de Gaza, além do que o próprio acordo previa. Israel ocupava, a princípio do acordo, 53% do território da faixa de Gaza. E deveria ir recuando ao passo que o Hamas fosse se desarmando e o acordo fosse sendo concretizado e forças internacionais ocupassem a faixa de Gaza e etc., tanto do ponto de vista militar quanto do ponto de vista político. E o que aconteceu foi o contrário. Israel hoje ocupa cerca de 70% do território da faixa de Gaza, porque o exército israelense foi avançando. E o Netanyahu, ele se vangloria disso. Ele diz em alto e bom som, pelo menos em hebraico, que graças a ele, Israel segue avançando em Gaza e que não vai retroceder enquanto o Hamas não tiver sido totalmente desarmado. A questão é que o desarmamento do Hamas, ele deve acontecer, segundo o acordo, em consonância com a retirada israelense. Os dois lados não cumprem com a sua parte do acordo, mas simultaneamente, e nesse momento Israel se aproveita disso. A situação eleitoralmente para Netanyahu o empurra para avançar, seguir avançando sobre Gaza. Nos últimos 2 meses a gente não recebeu notícias de que Israel segue avançando, mas o fato de Israel estar em 70% do território mostra que o acordo previsto pelo Trump não só não avança, como ele retrocede.
0: Eu conversei aqui com os professores Karina Calandrin e João Miragaia, dois estudiosos do Oriente Médio. Muito obrigada a vocês. Antes de eu me despedir, eu volto a informar aos ouvintes que esta foi a primeira parte do episódio sobre os 3 anos dos ataques a Israel pelo Hamas. Na próxima semana, eu vou continuar a conversa com Karina e João Miragaia. para tratar da expansão dos assentamentos israelenses na Cisjordânia, as dificuldades de se chegar à solução dos dois estados e um panorama das próximas eleições em Israel. Até lá!
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1: Vinte e duas horas e 59 minutos.
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0: 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Montagem Carlos Lima, seleção musical de Inês Medalha, apresentação Madeleine Alves. Iniciamos ouvindo Fred Hubbard ao trompete.

0: Com o John Coltrane Quartet, ouvimos de Jimmy McHugh e Harold Adamson, Too Young to Go Steady, gravação de 1962. Antes, Fred Hubbard ao trompete, Harold Land, saxofone, Billy Childs, teclados, Larry Klein, contrabaixo, Steve Hilton, bateria e Buck Clark, percussão, de Mel Torme e Robert Wells, Born to be Blue, gravação de 1981.
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0: Regina Carter, ao violino.

0: Ouvimos com Esperança Spalding, voz e contrabaixo, de sua autoria, City of Roses. Antes, com Regina Carter ao violino, Marvin Sewell, guitarra, Chris Lightcap, contrabaixo, Xavier Davis, órgão e Alvester Garnett, bateria, de Artie Green, Crying in the Chapel.
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0: Maria Schneider Orchestra.

0: Com Wynton Marsalis Quintet, ouvimos de Wynton Marsalis, Black Coats. Com Maria Schneider Orchestra, destaque para Frank Kimbrough ao piano e Roxy Caroni, trombone, de Maria Schneider, Lately.
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0: Na sequência, Diana Krall.

0: Ouvimos com Frank Sinatra, de Tom Jobim, Bonita, uma gravação de 1967. Antes, Diana Krall, voz e piano, de Cole Porter, I've Got You Under My Skin, gravação de 1999.
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0: Muddy Waters.

0: Ouvimos com Jimmy Rogers All Stars, com participação de Taj Mahal, voz e harmônica, de Jimmy Rogers, Bright Lights, Big City. Antes, na voz de Muddy Waters, de Willie Dixon, I Want to Be Loved. Um rápido intervalo, já voltamos.
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0: Meia-noite.
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Estamos de volta. Vamos ouvir Benny Green ao piano.

0: com Alan Toussaint ao piano, David Pilch contrabaixo e J. Bell Rose bateria e percussão, de Earl Hines, Rosetta, uma gravação de 2013. Antes, Benny Green ao piano, Christian McBride contrabaixo, Kenny Washington bateria, de Jerome Kern e Oscar Hammerstein II, The Folks Who Live on the Hill, gravação de 1994.
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0: Gretchen Parlato.

0: Jamie Cullum, voz, piano, guitarra e teclados, de Al Dubin e Herbie Warren, I Only Have Eyes For You. Antes, Gretchen Parlato, voz e percussão, de sua autoria, Better Than.
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0: Na sequência, Ben Allison ao contrabaixo.

0: Ouvimos com Joshua Redman ao saxofone, Kevin Hayes piano, Christian McBride contrabaixo, Gregory Hutchinson bateria, de Joshua Redman, Groove X. Antes, Ben Allison ao contrabaixo, Michael Blake e Ted Nash saxofones, Clark Gayton trombone, Frank Kimbrough piano e Michael Sarin bateria, de Ben Allison, R&B Fantasy.
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0: Na sequência, The High Lows.
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0: Com Count Basie Orchestra, ouvimos de Count Basie, M Squad, uma gravação de 1969. Antes, The High Lows e Frank Comstock and His Orchestra, de Walter Donaldson e letra de Gus Kahn, My Baby Just Cares of Me, gravação de 1962.
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0: Na sequência, Natalie Cole.

0: Com George Benson, voz e guitarra, ouvimos de Ivan Lins e Paul Williams, Love Dance. Antes, na voz de Natalie Cole, com Eden Abyss, Nature Boy.
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0: Seguimos com The Dirty Dozen Brass Band.
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0: Charles Ireland, órgão, Clifford Adams, trombone, Derby Washington, bateria, James Vass, saxofone, Maynard Parker, guitarra, Elmer Coles, trompete e Kenneth Nash, congas, de Sylvester Sly Stone Stewart, Smiling. Antes, The Dirty Dozen Brass Band, com Robert Randolph, pedal steel, de Arthur Neville, George Porter Jr., Joseph Modelist e Leo Nocentelli, Sissy Strutt. Esse programa teve montagem de Carlos Lima, seleção musical de Inês Medalha, apresentação Madeleine Alves.
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1: 1:01.
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1: Olá, muito bom dia a todos vocês que nos acompanham pela Rádio Cultura FM, pelo site culturafm.com.br e também pelo nosso aplicativo Cultura Play. Começa agora o Toque de Cordas de hoje com Georg Friedrich Händel, Sarabanda da suíte número 4 em Ré menor, com Thomas Dunford Alaúde e o Júpiter Ensemble.

Ouvimos de Handel Sarabanda, da suíte número 4 em Ré menor, com Thomas Dunford Alaúde e Jupiter Ensemble. Simone Iannarelli é um compositor e violonista italiano, nascido em 1970. Graduou-se no Conservatório Casella dell'Aquila e partiu para Paris, onde estudou durante 2 anos com o compositor, arranjador e violonista Roland Jeans. Já no Conservatório de La Courneuve, estudou orquestração com Guillaume Cornesson. Simone Iannarelli é atualmente professor de violão clássico no Instituto de Belas Artes da Universidade de Colima, no México. O Concerto de Petrer, que ouviremos a seguir, é uma obra de 2014 dedicada à cidade de Petrer, local onde se realiza um importante festival de violão, e a José Tomás, violonista, compositor e professor.

Ouvimos de Simone Iannarelli, concerto de Petrer com Alex Garrobé, violão, Orquestra Sinfônica da Região de Múrcia e regência de Diego Nasser. Agora de Carlos Cruz, imagens do Agreste com o duo Teixeira Maier.

0: Encerrando o programa de hoje, ouvimos de Carlos Cruz imagens do Agreste com o duo Teixeira Maier. Toque de Cordas tem seleção musical e produção de Bruno Lombizani. Estágio em produção de Nádia Sob e trabalhos técnicos a cargo de Marcelo Nascimento. Muito bom dia a todos vocês, obrigado pela audiência e até o nosso próximo encontro.
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1: 1:59.
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0: 5:59.
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Olá, ouvintes! No programa de hoje, obras de Georg Friedrich Händel e Johannes Brahms. Começamos com a suíte número 2 em Fá maior, HWV 427, em seus quatro movimentos: Adagio, Allegro, Adagio e Allegro.

Com Keith Jarrett ao piano, ouvimos a suíte número 2 em Fá maior, HWV 427, de Handel. Na sequência, dois movimentos da suíte número 4 em Mi menor, HWV 429, Courante e Sarabanda.

Com Kate Jarrett ao piano, ouvimos a Courante e a Sarabanda da suíte número 4 em Mi menor, HWV 429 de Handel. Seguimos com a suíte número 8 em Fá menor, HWV 433, em seus quatro movimentos: Prelúdio, Courante, Sarabanda e Giga.

Com Kate Jarrett ao piano, ouvimos a suíte número 8 em Fá menor, HWV 433, de Handel. A seguir, de Johannes Brahms, variações e fugas sobre um tema de Handel em Si bemol maior, opus 24. Ao piano, Andras Schiff.

Com András Schiff ao piano, ouvimos as variações e fugas sobre um tema de Handel em si bemol maior, opus 24, de Johannes Brahms. E com isso estamos chegando ao final da edição de hoje. Este programa teve seleção musical de Sofia Razel, trabalhos técnicos de Amaury Santos e Ronaldo Mendes, gravação e montagem de Carlos Lima.

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3: Olá, meus amigos, muito bom dia a todos vocês, começando juntos mais uma manhã e completando juntos mais uma semana com a música da Rádio Cultura FM, sobretudo a sua audiência, que é fundamental. Agora, às 7h em São Paulo, sexta-feira, 2 de outubro de 2026. O dia começa com tempo bom, céu nublado, 17 graus, rodízio valendo para placas finais 9-0. E atenção, nosso WhatsApp já aberto para suas mensagens, 973-737-229. 973-737-229, já agradeço as mensagens que estão chegando. E o Desperte com os Clássicos de hoje começa com valsa, começar o dia dançando ao som de Johann Strauss Filho, sobre o belo Danúbio Azul, Opus 314, Orquestra Cincinnati Pops, com regência de Erich Kunzel.

Sobre o belo Danúbio Azul, Opus 314, valsa de Johann Strauss Filho, que nós ouvimos com a orquestra Cincinnati Pops, regida por Erich Kunzel, abrindo a sexta-feira dançando. E seguimos às 7h09 com uma composição de Antonio Martí y Coll, Diferencias sobre las Folias, Jordi Savall, viola da gamba, Rolf Lislevan, violão barroco, Ariana Savall, harpa e Adela González Campa, castanholas.

Ouvimos de Antônio Martí com diferenças sobre as folias com Jordi Savall, viola da gamba, Rolf Lis Levand, violão barroco, Ariana Savall, harpa e Adela González Campa, castanholas. 7h20, desperte com os clássicos agora com Pablo Casals, Ovos Somnes com o coro de câmara Lumens.

de Pablo Casals, Ovos Omnes, que ouvimos com o coro de câmara Lumens. 7:24, Leude Liebe, Ballet Coppelia, Ato 1, Número 1, Prelúdio e Mazurka com a Orquestra da Suíça Romanda e Regência de Richard Bonnage.

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3: 7h31, já estamos de volta pela Cultura FM com Desperte com os Clássicos. Vamos ouvir de Johann Sebastian Bach, Sonata número 2 para viola da gamba e clavo em Ré maior, BWV 1028. Paulo Pandolfo, viola da gamba, Rinaldo Alessandrini, clavo.

De Johann Sebastian Bach, Sonata número 2 para viola da gamba e clavo em Ré maior, BWV 1028 com Paolo Pandolfo, viola da gamba, Rinaldo Alessandrini, clavo. 7:45, Chopin, Noturno em Si bemol menor, opus 9, número 1. Piano, Nelson Freire.

Ouvimos de Frédéric Chopin o Noturno em Si bemol menor, opus 9, número 1, com Nelson Freire ao piano. São 7h52 para encerrar Danzón Cubano, de Aaron Copland, com a Sinfônica Novo Mundo, regida por Michael Tilson Thomas.

0: Aaron Copland dançou um cubano com a Orquestra Sinfônica do Novo Mundo, regida por Michael Tilson Thomas, encerrando o Desperte com os clássicos desta sexta-feira. São 7h59, depois do intervalo, continuamos juntos, você sabe, com música e notícias. Até já!
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3: Olá, meus amigos. Muito bom dia a cada um de vocês. Uma alegria completar mais uma semana aqui na Rádio Cultura FM, no site culturafm.com.br e também pelo nosso aplicativo Cultura Play, com a sua audiência indispensável. Seja qual for a plataforma, o importante é você que escolheu a cultura para começar o seu dia. Inclusive através do nosso WhatsApp, 973-737-2229. 973-737-2229. Hoje é sexta-feira, 2 de outubro de 2026. Amanhecemos com tempo instável, chuviscos e 17 graus aqui na Água Branca. Música e notícias tem seleção musical de Adriana Braga, redação Sandra Vasconcelos, trabalhos técnicos Amaury Santos. 8 horas, 1 minuto, apresentação comigo, Fernando Zeira, até as 10 da manhã, com o melhor da música e as principais notícias do dia. Começando com Antônio Vivaldi, concerto número 5 para violino em Lá Maior, Opus 4. Terceiro movimento alegro, com Rachel Podger, violino e orquestra barroca, Arte dei Suonatori.

Ouvimos de Antônio Vivaldi o Allegro do Concerto número 5 para violino em Lá Maior, Opus 4, com Rachel Podger, violino e orquestra barroca Arte dei Suonatori. E vamos à previsão do tempo nesta sexta-feira, 2 de outubro. A frente fria se afasta do litoral paulista, mas os ventos que sopram do mar ainda causam muita nebulosidade, chuvas fracas e queda nas temperaturas. Os termômetros variam entre mínimas de 16 e máximas que não devem passar de 19 graus hoje. Amanhã, sábado, o sol aparece entre muitas nuvens e favorece a lenta elevação das temperaturas. Os termômetros amanhã variam entre mínimas de 15 e máximas que podem chegar aos 23 graus. À tarde, as instabilidades voltam a ganhar força, o que deve provocar chuvas isoladas na Grande São Paulo. Agora estamos com o tempo instável, chuviscos, 17 graus aqui na capital, na Água Branca. 8 horas, música, notícias e você pela Rádio Cultura FM com Georges Bizet. Suíte número 2, L'Arlésienne, primeiro movimento pastoral com Orquestra Sinfônica Metropolitana de Tóquio e regência de Jean Fournet.

Ouvimos de Georges Bizet, Pastoral, o primeiro movimento da suíte número 2 da Glazienne, com a Orquestra Sinfônica Metropolitana de Tóquio. A regência foi de Jean Fournet. O cancelamento do debate na TV Globo se tornou disputa política nas narrativas das campanhas de Lula, do PT e Flávio Bolsonaro, do PL, na reta final da eleição. Segundo o site UOL, a Globo cancelou o embate previsto para a noite de ontem, a 3 dias do primeiro turno, depois de uma sequência de decisões judiciais e da desistência de Flávio Bolsonaro. Lula já havia informado que não compareceria e, contrariando conselheiros, optou por conceder a entrevista à Flow Podcast no mesmo horário. Flávio anunciou que não participaria logo após a ministra Stella Aranha, do TSE, proibir a Globo de exibir um púlpito vazio com o nome de Lula. Flávio chegou a ensaiar perguntas ao púlpito vazio do petista. Naquele momento, havia também a expectativa de que o ministro Gilmar Mendes, aí do STF, Supremo Tribunal Federal, determinara a inclusão de Renan Santos, do Missão, decisão confirmada pouco depois. Após a desistência de Flávio Bolsonaro e as decisões judiciais, a Globo cancelou o encontro. A emissora afirmou que as determinações de última hora alteraram regras previamente acordadas entre todos os partidos e provocaram insegurança jurídica. 8 horas, 13 minutos, música e notícias pela Rádio Cultura FM, com Frederick Dillius, da Suíte Flórida, segundo movimento Pelo Rio. English Northern Philharmonia, com regência de David Lloyd-Jones.

Ouvimos de Frederick Dillius da Suíte Flórida o segundo movimento pelo Rio com English Northern Philharmonia e regência de David Lloyd Jones. A CET registra 377 quilômetros de trânsito nesta manhã com ênfase na Via Sul, que acumula 129 quilômetros de congestionamento. Segundo a Ecovias, a lentidão na altura do quilômetro 19 da Anchieta, que se estende até o 17, sentido São Paulo, por excesso de veículos. A concessionária sinaliza ainda duas interdições na interligação Planalto, que liga Anchieta a Imigrantes devido a condições climáticas adversas com chuva na região de Serra. Lembrando que o rodízio hoje é para placas finais 9 e 0 aqui no centro expandido da capital. 8h21, seguimos com Joseph Haydn. Quarteto de cordas em Ré menor, opus 76, número 2, Hoboken em 3, 76, as quintas. Segundo movimento andante, o Piuttosto Allegretto com o quarteto Festetics.

Ouvimos Joseph Haydn, Quarteto de Cordas em Ré menor, Opus 76, número 2, Hoboken 3, 76, as quintas. Segundo movimento andante, o Più Tosto Allegretto, com quarteto Festetics. São 8h27 de Máximo Diego Pujol, da Suíte Buenos Aires para flauta e violão. Terceiro movimento, San Telmo, com Marcelo Barbosa, flauta, e Fábio Zanon, violão.

De Máximo Diego Pujol, ouvimos San Telmo, terceiro movimento da Suíte Buenos Aires para flauta e violão, com Marcelo Barbosa, flauta, e Fábio Zanon, violão, às 8h31. Vamos a um rápido intervalo.

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3: Oito horas e 32 minutos, já estamos de volta nesta sexta-feira, 2 de outubro de 2026, com música e notícias. Vamos ouvir de Carl Philipp Emanuel Bach, concerto para oboé, cordas e baixo contínuo em Mi bemol maior, WQ 165, primeiro movimento alegro. Burkhard Gretzner, oboé, nova orquestra Bach Collegium Musicum de Leipzig, com regência de Max Pommer.

Ouvimos de Carl Philipp Emanuel Bach, concerto para oboé, cordas e baixo contínuo em Mi bemol maior, WK 165, primeiro movimento alegro, com Burkhard Gretzner oboé, nova orquestra Bach Collegium Musicum de Leipzig, com regência de Max Pommer. Foi divulgada ontem uma nova pesquisa da Datafolha, uma das últimas antes do primeiro turno das eleições, mostrando que Lula tem 42% dos votos frente a 38% de Flávio Bolsonaro na disputa pela liderança do Executivo. No levantamento anterior, publicado no dia 24 de setembro, Lula e Flávio tinham 40% e 36%, respectivamente. O atual líder do Executivo avançou mais entre eleitores com 60 anos ou mais, no Sudeste e entre os católicos. O senador, por sua vez, conquistou mais votos dos eleitores com renda de 2 a 5 salários mínimos e entre os evangélicos. Excluindo os votos nulos, em branco e indecisos, Lula soma 45% e Flávio 40%. 2.506 pessoas de 16 anos ou mais foram ouvidas pelo Datafolha entre os dias 28 e 30 de setembro. 8 horas e 42 minutos, música, notícias e Beethoven. Trio para violino, viola e violoncelo em Mi bemol maior, opus 3. Quinto movimento minueto, moderato, com o trio de cordas, Mozart.

Ouvimos uma composição de Beethoven. Trio para violino, viola e violoncelo em Mi bemol maior, opus 3, quinto movimento minueto moderato com o trio de cordas Mozart. Após publicação de uma reportagem do jornal The Guardian, a Advocacia-Geral da União pediu para que a Polícia Federal e a Procuradoria-Geral da República investiguem um suposto financiamento estrangeiro a organizações que atuariam contra o Supremo Tribunal Federal. O veículo britânico afirmou que os Estados Unidos teriam destinado US$ 1 milhão para essas entidades brasileiras, o equivalente a mais de R$ 5 milhões. Na notícia-crime, a AGU destaca que a matéria contém, abre aspas, evidências de possível direcionamento de verbas públicas do governo norte-americano para empresas que trabalham para interferir no debate político e deslegitimizar o STF, fecha aspas. Incluindo as do Brasil, segundo o The Guardian, 43 iniciativas em diferentes países tiveram mais de US$ 176 milhões destinados por Donald Trump para também, de acordo com o jornal, apoiar aliados. Há 3 dias do primeiro turno das eleições brasileiras, nesta quinta-feira, ontem, Donald Trump declarou estar acompanhando o pleito bem de perto, classificando-o como, abre aspas, importante, fecha aspas, e não citando nenhum candidato. Na semana passada, congressistas norte-americanos acusaram o republicano de tentar interferir nas eleições brasileiras em carta enviada ao secretário de Estado dos Estados Unidos, Marco Rubio. 8h47, músicas, notícias e Astor Piazzolla. Lo que vendrá, Juan José Mussolini, bandoneon, Osvaldo Callo, piano, orquestra e fiamminghi, regência Rudolf Werden.

Gostou, né? Luca Bendrá, de Astor Piazzolla, que nós ouvimos com Juan José Mussolini, bandoneon, Orvalho do Calo, piano, orquestra e fiamingue, e regência de Rudolf Wertheim. São 8h52, seguimos com Gioachino Rossini, abertura da ópera A Escada de Seda, orquestra de câmara da Europa, com regência de Cláudio Abbado.

De Rossini, abertura da ópera A Escada de Seda, com Orquestra de Câmara da Europa, regida por Cláudio Abbado, às 8h58, hora de mais um rápido intervalo. Já voltamos.

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3: Esse é o Música e Notícias que você acompanha pela Rádio Cultura FM, pelo site culturafm.com.br e também pelo nosso aplicativo Cultura Play. Não importa a plataforma, o importante é você que escolheu a cultura para começar a sua manhã. Hoje, sexta-feira, 2 de outubro, 9 em ponto, seguimos com Josef Starzer. Divertimento em Dó Maior, quarto movimento alegro, Camerata Bern, a regência será de Thomas Fury.

Ouvimos uma composição de Josef Strasser, Divertimento em Dó Maior, Quarto Movimento Alegro, com Camerata Bern e regência de Thomas Vilrey. O eleitorado brasileiro do exterior, que cresceu 31,8% desde 2022, vota amanhã na Nova Zelândia e no Canadá. Ao todo, são 918.900 pessoas, sendo a maioria formada por mulheres, 57,4%, embora o eleitorado masculino tenha apresentado maior crescimento proporcional. Considerando todas as cidades fora do Brasil, os Estados Unidos continuam como o país com o maior número de eleitores brasileiros cadastrados, 265.437 neste ano. Por causa dos fusos horários, a votação no exterior se estende por mais de 29 horas. Vai das 4 da tarde de sábado às 9 da manhã de domingo no horário de Brasília. No Brasil, a votação será realizada, como vocês sabem, dia 4 de outubro, das 8 da manhã às 5 da tarde. 9 horas, 4 minutos, música e notícias. Félix Mendelssohn, Concerto para Violino em Mi Menor, Opus 64. Terceiro movimento Allegretto non troppo, Allegro molto vivace, com Anne-Sophie Mutha, violino, Orquestra Filarmônica de Berlim, regência Herbert von Karajan.

Ouvimos de Félix Mendelssohn Concerto para Violino em Mi Menor, Opus 64, terceiro movimento Allegretto non troppo, Allegro molto vivace, com Anzophe Mutter Violino, Orquestra Filarmônica de Berlim, regência Herbert von Karajan. O Tribunal Superior Eleitoral recomenda que os eleitores consultem o local de votação pelo aplicativo e-Título ou pelo portal da Justiça Eleitoral na internet antes de sair de casa nesse domingo, dia 4. O primeiro turno das eleições ocorre das 8 da manhã às 5 da tarde, pelo horário de Brasília, com a escolha, nessa ordem, de deputados estaduais e federais, dois senadores, governador e presidente da República. O eleitor deve apresentar um documento oficial com foto, como carteira de identidade, carteira de motorista ou o próprio e-título, sem a necessidade de levar o título de eleitor impresso. O uso do celular é proibido na cabine de votação, mas a Justiça Eleitoral permite e recomenda que o eleitor leve uma anotação, uma colinha, em papel, com os números dos candidatos escolhidos. Durante o horário de votação, o transporte público será gratuito em diferentes cidades brasileiras, incluindo pelo menos 23 municípios da Grande São Paulo. Na capital, que normalmente já conta com gratuidade aos domingos, serão 6,9 mil ônibus em circulação, 40% a mais da composição comum da frota para o dia. São 9h12, música e notícias pela Cultura FM, agora com Gabriel Fauré, Barcarola, número 2, em Sol Maior, Opus 41, Pierre Alain Volondat ao piano.

Com Pierre Alain Volondat ao piano, ouvimos de Gabriel Fauré, Barcarola, número 2, em Sol Maior, opus 41. O piloto do voo FZ-1073 da Fly Dubai, Smith Makhtar, deu um depoimento hoje explicando como lutou pela própria vida e pelos passageiros após ter sido esfaqueado pelo copiloto que tentou derrubar o avião. Israel acredita que o incidente foi um ataque terrorista em razão do agressor ser um cidadão de Omã. No início deste ano, o Ministério das Relações Exteriores do país acusou o governo israelense de pressionar os Estados Unidos a entrarem no conflito com o Irã. Com a cabeça enfaixada e tubos no nariz, Makhtar apareceu emocionado por meio de uma chamada em vídeo diretamente do hospital de Abu Dhabi. Ele disse que, mesmo muito ferido, se levantou porque, abre aspas, não podia deixar ninguém morrer, fecha aspas. O voo da Fly Dubai havia saído de Dubai, nos Emirados Árabes Unidos, com destino a Tel Aviv, em Israel, na quarta-feira. Quando já estava próximo do espaço aéreo israelense, o ataque ocorreu e a aeronave, com 180 passageiros a bordo, despencou cerca de 4 mil metros em 30 segundos. Nenhum passageiro se feriu, felizmente. São 9h21 pela Cultura FM, você acompanha música e notícias agora com ele. Wolfgang Amadeus Mozart, quinteto para clarinete e cordas em Lá Maior, Kehl 581, terceiro movimento minueto, Wolfgang Meyer, Basset Horn e quarteto Mosaic.

De Wolfgang Amadeus Mozart, ouvimos o minueto do quinteto para clarinete e cordas em Lá maior, KR581, com Wolfgang Meyer, Basset Horn e o quarteto Mosaic. São 9h29, vamos ao nosso último intervalo de hoje, que também é rápido, já voltamos.

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2: Agora, 9:30 em ponto, desta sexta-feira, dia 2 de outubro de 2026. Esse é o Música e Notícias que você acompanha pela Rádio Cultura FM de São Paulo. De George Gershwin, vamos ouvir a abertura cubana com a orquestra Boston Pops. Regência, Arthur Fiedler.

Essa foi a abertura cubana de George Gershwin que ouvimos com a orquestra Boston Pops e regência de Arthur Fiedler. O governo dos Estados Unidos suspendeu o atendimento presencial na embaixada e nos consulados norte-americanos aqui no Brasil nesta sexta-feira, dia 2, alegando, abre aspas, questões de segurança, fecha aspas. O comunicado, emitido pela diplomacia norte-americana, orienta os cidadãos daquele país com necessidade de assistência de emergência a contatar o oficial de plantão nas unidades. O aviso não detalha os tipos de ameaças que motivaram a paralisação do serviço. Procurado, um porta-voz do Departamento de Estado citou a, abre aspas novamente, proteção dos cidadãos americanos, fecha aspas, e declarou que atua em cooperação com autoridades brasileiras para tratar dos pontos relacionados à segurança. 9h40, seguimos no Música e Notícias com uma composição de Jean Sibelius. Serenata número 1 para cordas em Ré maior, opus 69A. Ida Handel, violino, Orquestra Sinfônica de Bournemouth e regência de Paavo Berglund.

Jean Sibelius, ouvimos Serenata número 1 para cordas em Ré maior, opus 69A, com Ida, Handel, violino, Orquestra Sinfônica de Bournemouth e regência de Paavo Berglund. O número de mortes provocadas pelo surto de ebola na República Democrática do Congo ultrapassou a marca de 4 mil vítimas. Causada pela cepa Bundibugyo, a epidemia já é a maior e a mais letal da história da nação, ao mesmo tempo que registra mais de 2 mil pacientes recuperados. O número de mortos na atual epidemia fica atrás apenas do registrado na África Ocidental entre 2014 e 2016, que resultou na morte de 11 mil pessoas. A Organização das Nações Unidas aponta a diminuição da transmissão na província de Ituri, onde o surto começou, mas alerta para a disseminação do ebola nas regiões leste e noroeste do Congo. 9h48, para encerrar de Tom Jobim com arranjo de Antônio Adolfo, com Antônio Adolfo piano, Serginho trombone, trombone é claro, Pascoal Meirelles bateria e Adriano Gifone contrabaixo, vamos ouvir Mojave.

Ouvimos de Tom Jobim, com arranjo de Antônio Adolfo, Mojave, com Antônio Adolfo piano, Serginho trombone, trombone, Pascoal Meirelles bateria e Adriano Gifone contrabaixo. E assim terminam Música e Notícias desta sexta-feira com seleção musical de Adriana Braga, redação Sandra Vasconcelos, trabalhos técnicos Amaury Santos, a apresentação comigo Fernando Uzeda. Depois do intervalo, Teca Lima, Estação Cultura. Muito obrigado por mais essa manhã com a sua audiência que é fundamental. Um bom fim de semana a todos e até segunda-feira às 7 no Desperte com os Clássicos.

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2: Olá, amigos. Um ouvinte enviou esta mensagem. Maestro, frequentemente ouço cantores e cantoras líricos brasileiros que, ao cantar em português, soam como se fossem estrangeiros. Parece que tem sotaque e, às vezes, fica difícil entender algumas palavras. Por que é que isso acontece? Caro ouvinte, esta é mesmo uma questão tão incômoda que o nosso grande Mário de Andrade idealizou no final da década de 30 o primeiro Congresso da Língua Nacional Cantada. Sua ideia era de que este congresso se transformasse num evento periódico, mas com sua morte precoce, isso não se concretizou. Pois bem, sobre este tema, e respondendo à sua pergunta diretamente, vejamos algumas questões. Os sons nasais da língua portuguesa conflitam com a técnica vocal italiana e alemã, línguas de vogais abertas. Eles jamais falariam banana, mas sim banana. Segundo ponto, há que se desenvolver uma escola de canto lírico baseada nas características da língua brasileira, nos fonemas usados pelos brasileiros. Terceiro ponto, esta escola nacional talvez possa até se basear na maneira de cantar da nossa música popular. Mais um ponto, nas línguas utilizadas no canto lírico, alemão, italiano, francês, russo, etc., há uma língua de palco, de certa maneira diferente da língua do cotidiano, e todos no Brasil deveriam se acostumar a isso. Pois bem, já são quase 100 anos desde a iniciativa de Mário de Andrade, e de lá para cá, muita coisa mudou e para melhor. Atualmente, existe um movimento forte de profissionais do canto, focados especificamente no canto em português. São cantores, professores e preparadores vocais que trabalham seriamente para encontrar um equilíbrio, adaptar a técnica europeia clássica de som potente, de voz impostada, mas de maneira a preservar os fonemas e as nasalações do português brasileiro, permitindo que o público compreenda o texto sem que o artista perca a potência exigida pelo canto lírico. O resultado disso é que já há atualmente no Brasil muitos cantores líricos com excelente dicção. São muitos mesmo. E eu deixo aqui um exemplo da soprano Sheila Minati, com quem tive o prazer de trabalhar muitas vezes. Ela canta aqui uma das canções de amor de Cláudio Santoro.

0: É isso aí. Espero ter respondido. Um grande abraço e até o próximo programa.
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3: Pontualmente 10 horas. Olá, um ótimo dia para você que sintoniza a Cultura FM nesta sexta-feira de céu nublado na capital. Aqui na Água Branca, nesse momento, temos 18 graus de temperatura. Hoje é 2 de outubro de 2026, eu sou o Teca Lima e o Estação Cultura está no ar. Sejam todos bem-vindos. Vamos juntos até o meio-dia com informações em arte e cultura, sugestões na Agenda Cultural de São Paulo e o repertório da Cultura FM na seleção do Chico Carvalho, que hoje abre com Sergei Prokofiev.

De Sergei Prokofiev, a segunda das duas valsas Pushkin, Opus 120, em Dó sustenido menor. Alexander Rudin, ao violoncelo e Orquestra Sinfônica Nacional da Ucrânia, sob a direção de Theodor Kuchar. 10:05. E vamos a alguns dos destaques do nosso programa de hoje. As autoras Maria Ezou e Heloísa Pires Lima lançam um livro brinquedo sobre corpo, casa e cidade em um evento especial neste sábado no Sesc Pompeia. O violonista e compositor João Camareiro sobe ao palco da Casa de Francisca neste sábado, 10 da noite. No mês das crianças, o bairro do Bom Retiro está recebendo sessões de cinema, encontros formativos e outras atrações, todas gratuitas, no Complexo Cultural Oswald de Andrade. A Big Band da Brasil Jazz Sinfônica apresenta o concerto Raízes e Voos, hoje, no Teatro B32. E João Marcos Coelho, em sua coluna de hoje, destaca o álbum Mi História Americana Sur, do pianista russo Daniil Trifonov. Agora 10:06 e nós seguimos com Astor Piazzolla pelo quarteto Amazônia.

0: Com o Quarteto Amazônia, ouvimos Calambre, de Astor Piazzolla. Agora, 10 horas, 10 minutos. O Sesc Pompeia recebe amanhã o lançamento do livro brinquedo Cidadela, obra de leitura coletiva que convida crianças de 4 a 8 anos a interagir com o espaço físico e imaginário por meio da literatura tridimensional. Criado pela artista visual Maria Ezu, em coautoria com a escritora Heloísa Pires Lima, o projeto nasceu de uma exposição de mesmo nome, que passou por diferentes unidades da Caixa Cultural e esteve na própria unidade Pompeia do Sesc em 2022. O objetivo do projeto é resgatar a experiência física do brincar em uma infância cada vez mais digital. 78% das crianças brasileiras de 0 a 3 anos utilizam telas diariamente, segundo uma pesquisa do Datafolha com a Fundação Maria Cecília Souto Vidigal, publicada ano passado. Uma das autoras de Cidadela, a artista visual Maria Ezu, reflete sobre como o excessivo consumo de tecnologia pode limitar o desenvolvimento infantil.
1: O momento que estamos vivendo é delicado. Muito do que se produz e do que as crianças consomem é um fator de adoecimento da infância. Na minha pesquisa sobre arte para as infâncias, tem um ponto essencial, a noção do fazer da infância. E é justamente agora, em que o celular, a tecnologia, os conteúdos, não só a tecnologia em si, mas as regras corporais que as telas impõem, tiram da criança aquilo que é o mais importante, o fazer. O fazer da infância passa pelo corpo. É a criança que se agacha para pegar a bola, que corre, que brinca. É no movimento do corpo que mora o fazer da infância. Quando a criança fica parada, vendo vídeo por horas, esse fazer vai se distanciando. E aí surgem muitas questões, transtornos, inseguranças. A proposta da Cidadela é trazer o livro objeto e propor o toque, o movimento, a curiosidade, a busca por novas perspectivas. Propor o olhar, troca, brincar com o movimento do corpo. E o fazer da infância também carrega a necessidade do coletivo. Nesse momento da infância tão individualizada, em que as redes sociais deixam a criança sozinha, o livro Cidadela propõe o convívio. Não é uma leitura individual, é uma leitura que se aprofunda na coletividade. Eu acredito muito que precisamos de muito mais produções para a infância, buscando fazer, a escala e a temática que provoque essa infância que a gente vive hoje.
0: Um outro estudo, publicado em 2024 na revista científica The Lancet, revelou que uma criança brasileira com menos de 10 anos tem mais chances de conviver com ansiedade do que com qualquer outra doença física. Ao contar mais detalhes sobre o livro, Maria Ezu detalha como o Cidadela pode estimular as crianças a mapearem os próprios sentimentos no corpo e no espaço.
1: A noção da Cidadela, tanto na exposição quanto no livro, segue a partir da sobreposição de cartografias. O corpo como casa, como sentimento, cidade, como natureza. Cada uma dessas cartografias, quando sobrepostas, traz à criança a possibilidade de fazer, como em uma tapeçaria, a intersecção dessas relações, e assim criar a sua forma de sentir e de lidar com os próprios sentimentos. Quando a criança consegue projetar os seus sentimentos no espaço e amarrar esses sentimentos a um lugar e consegue dar um território, dar um habitat para toda essa complexidade, ela começa a trabalhar essa noção de como se relaciona com os sentimentos, trazendo o sentir para o debate. Por exemplo, na Cidadela, a casa raiva está no corredor, a raiva está na garganta. O grito corre pelo corredor, mas é uma forma de provocar. E em você, como é a raiva? Por onde ela passeia no seu corpo? Isso faz com que a criança comece a entender e a dialogar com esse sentimento, como uma proposição para uma procura do sentimento no corpo, para o entendimento desses sentimentos.
0: O livro Brinquedo Cidadela será lançado amanhã em um evento especial que acontece das 3 às 6 da tarde no Sesc Pompeia. A programação é gratuita e inclui o Cortejo Brincante, com instalações têxteis e uma conversa com as autoras Maria Ezu e Heloísa Pires Lima sobre literatura infantil e autoconhecimento. Acesse detalhes em sescsp.org.br. Agora vamos ouvir Mário Castelnuovo Tedesco pela violonista Suzane Mebes.

Com Suzanne Mebes ao violão, nós ouvimos o segundo movimento Andantino Quasi Canzone da Sonata para Violão em Ré Maior, homenagem a Boccherini, de Mario Castelnuovo Tedesco. São 10 horas e 20 minutos. A Big Band da Brasil Jazz Sinfônica apresenta o concerto Raízes e Voos hoje no Teatro B32. Com a regência de João Maurício Galindo, o programa tem como tema os elos invisíveis entre culturas, épocas e estéticas que compõem a identidade do jazz de grandes formações. Raízes e Voos acontece hoje, 8h30 da noite, no Teatro B32. O endereço é Avenida Brigadeiro Faria Lima, 3732. Os ingressos estão no site teatrob32.baint.com. E agora vamos ouvir a Brasil Jazz Sinfônica aqui no Estação Cultura, no tema de João Donato, Amazonas, a regência de Matheus Araújo.

Com a Brasil Jazz Sinfônica e o João Donato Trio, ouvimos de Donato, Amazonas. E eu lembro que a Big Band da Jazz Sinfônica se apresenta hoje com o concerto Raízes e Voos, lá no Teatro B32. 10h26. E agora eu vou falar de uma outra apresentação. O violonista e compositor João Camareiro sobe ao palco da Casa de Francisca amanhã, sábado, 10 da noite. A apresentação, intitulada Todos Juntos, Canções para o Dia Seguinte, que acontece um dia antes das eleições brasileiras, celebra a democracia, a coletividade e a vida pública, em uma proposta de valorizar a individualidade de escolha e a escuta de diferentes percepções. Os artistas Açucena, Ayrton Montarroios, Celcim, Fabiana Cosa, Maria Beraldo, Renato Brás, Vanessa Moreno e Sheina Barros irão compartilhar o espetáculo com o violonista João Camareiro. A ideia é refletir sobre preservação e transformação na sociedade por meio do encontro de diferentes gerações. Todos Juntos, Canções para o Dia Seguinte, começa às 10 da noite, com a abertura das portas lá da Casa de Francisca, 2 horas antes. O endereço é Rua Quintino Bocaiúva, 22, no centro, e os ingressos você encontra na plataforma Simpla. 10h27, vamos ouvir agora a abertura da ópera Castor e Pollux, de Jean-Philippe Rameau.

Com Les Arts Florissants, sob a regência de William Christie, ouvimos a abertura da ópera Castor e Pollux, de Jean-Philippe Rameau. São 10h32, voltamos em instantes, logo após o intervalo.

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3: São 10h34, estamos de volta no Estação Cultura e vamos ouvir de Chiquinha Gonzaga, Carlos Gomes, com a pianista Karen Fernandes.

0: Com Karin Fernandes ao piano, ouvimos Carlos Gomes, tema de Chiquinha Gonzaga. 10h38, agora vamos ouvir a coluna de hoje de João Marcos Coelho. O assunto continua sendo o álbum Minha História Americana Sur, do pianista russo Daniil Trifonov.
1: Esta semana passeamos em primeiríssima mão por várias faixas do álbum duplo Minha História Americana Sur, do pianista russo Daniil Trifonov. Quase todo gravado em concertos em fevereiro passado na Sala São Paulo, com participação da OSESP em formação camerística regida pelo pianista. Gravação histórica, porque a OSESP é a primeira orquestra brasileira a gravar para Deutsche Grammophon, a mais ilustre e longeva das gravadoras clássicas. Aos 35 anos, o pianista russo Daniil Trifonov é dono do mundo. Venceu os dois concursos de piano mais importantes do planeta, o Chopin de Varsóvia aos 19 e o Tchaikovsky de Moscou aos 20. De lá para cá, conquistou mesmo o planeta. É contratado exclusivo da Deutsche Grammophon. E o melhor, além de pianista extraordinário, é de enorme inteligência em seus projetos musicais. O mais recente é seu recenseamento das músicas das Américas, continente no qual vive há 17 anos. A odisseia, iniciada 2 anos atrás com o álbum duplo My American Story North, agora avança pelo Caribe e América Latina em outro duplo intitulado Mi Historia Americana Sur, combinando música para piano solo e piano com orquestra. Hoje o álbum migra para o streaming e amanhã você poderá ouvi-lo no programa Sala de Concerto às 4 da tarde. Agora vamos degustar Tango, a única composição de Trifonov presente no álbum. Após uma primeira parte dramática, intensamente rítmica, no melhor estilo trágico argentino, nasce uma atmosfera resignada lírica, tudo encapsulado em 2 minutos e 44 segundos. Ouça.

Ouvimos Trifonov tocando tango, sua única composição, aliás, de juventude, de seus primeiros anos morando nos Estados Unidos, que está presente no álbum Minha História Americana Sur, que chega hoje no streaming e que os ouvintes da Cultura FM vêm degustando durante a semana. Concluímos este passeio pelo álbum com três faixas da suíte Quadros del Sur, do compositor venezuelano Gonzalo Grau, que também participa da gravação. A obra foi com encomenda da USESP, Deutsche Grammophon, Orquestra Filarmônica da Rádio France e do Festival de Música de Aspen. Marca a estreia da USESP em formatação camerística, ao todo 16 músicos, 14 deles da orquestra, em gravações para a Deutsche Grammophon. Você ouve agora, sem interrupção, a faixa 22, Yoruba, e as duas últimas, a faixa 26, Calles, e a faixa 27, Gran Promenade Final.

0: Ouvimos Yoruba e as duas últimas faixas, Calhas e Gran Promenade Final, da suíte Quadros del Sur, de Gonzalo Grau, com Daniil Trifonov tocando e regendo ao OSESP em formato camerístico, em primeira execução e gravação mundial, a obra mais encorpada do álbum duplo Mi História Americana Sur. O álbum será lançado amanhã no streaming e você poderá ouvi-lo na íntegra no programa Sala de Concerto, amanhã às 4 da tarde, aqui na Cultura FM.
1: João Marcos Coelho volta na segunda-feira com mais uma coluna musical inédita. 10h52, seguimos com Benjamin Britten.

Com a Orquestra Filarmônica Nacional, regida por Richard Bonand, ouvimos Canzonetta, da suíte número 1, sobre Rossini, de Benjamin Britten. 10h55. A Galeria Marcello Guarnieri inaugura neste sábado a exposição Ecos, com trabalhos de Ricardo Ribeiro. É a segunda mostra do fotógrafo na instituição. Estão reunidos cerca de 30 retratos produzidos entre 2019 e 2022 nas regiões de Guaribas, no Piauí, e Timbó, em Santa Catarina. Os locais foram escolhidos por uma coincidente circunstância política. As duas registraram votações majoritárias para os candidatos que disputaram o segundo turno das eleições presidenciais de 2018. A finalidade é apresentar as diferenças, mas também as experiências materiais que aproximam os dois lugares, mesmo com cotidianos, origens e organizações distintas. A investigação de Ribeiro se prolongou por 4 anos e originou o documentário Norte-Sul, Esquerda-Direita, lançado em setembro deste ano no Festival de Brasília. Ecos, de Ricardo Ribeiro, terá abertura amanhã, às 11 da manhã, na Galeria Camargo Guarnieri, Marcelo Guarnieri, perdão, que fica na Alameda Franco, número 1054. De segunda a sexta, das 10 da manhã às 7 da noite e até às 5 da tarde aos sábados. Entrada gratuita. Agora vamos ouvir Bambalelê e Espingarda, da suíte folclórica número 1, de William Grant Still.

Ouvimos Bambalele e Espingarda, primeiro movimento da suíte folclórica número 1 de William Grant Steele, com Alexa Steele flautas, Susan DeWitt Smith piano e o quarteto de cordas da Nova Zelândia. Falta um minuto para as 11 horas. O ministro André Mendonça, vice-presidente do Tribunal Superior Eleitoral, determinou a exclusão de postagens que atribuem o candidato à presidência Flávio Bolsonaro à suposta retirada de Nossa Senhora Aparecida do posto de padroeira do Brasil. A determinação foi comunicada hoje, após o plenário virtual do TSE ajustar a decisão individual de Mendonça. No ofício, ele esclarece que não devem ser excluídas publicações, por exemplo, que apenas critiquem Flávio Bolsonaro. Ele afirmou ainda que, em caso de dúvida sobre o conteúdo, a postagem deve ser preservada sem prejuízo de eventual questionamento à Justiça Eleitoral. A nova pesquisa Datafolha, divulgada nesta quinta-feira, mostra o governador Tarcísio de Freitas, candidato à reeleição em São Paulo, com 50% das intenções de voto, frente a 33% de Fernando Haddad. Os candidatos Carlos Machado, Vera Lúcia e Vivian Mendes aparecem com 2%. Já a candidata Isadora Dias tem 1% de preferência eleitoral. Foram ouvidas 1.610 pessoas entre os dias 28 e 30 de setembro. A margem de erro é de 2 pontos percentuais, para mais ou para menos, e o nível de confiança de 95%. Mais notícias em uma hora.

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4: 11:02, já estamos de volta na Estação Cultura pela Cultura FM. Daqui a pouco vamos falar sobre a Cisne Negro Companhia de Dança, que apresenta duas coreografias de repertório no Teatro Sérgio Cardoso neste fim de semana. O grupo Parlapatões apresenta o espetáculo inédito Arlequim, Servidor de Dois Patrões, no sábado, no Sesc Bom Retiro. A estreia marca a celebração de 35 anos do coletivo. Estão abertas as inscrições para a Conferência Mundial 2026 da Federação Internacional de Arquivos de Televisão, que irá discutir os desafios e o futuro do audiovisual nos próximos dias, lá na Cinemateca Brasileira. E o jornalista e crítico literário Manuel da Costa Pinto fala sobre a entrevista com o jornalista e escritor Oscar Pilagallo, que é o destaque do programa Entre Linhas de hoje na TV Cultura. Agora vamos ouvir com o grupo do saxofonista Léo Gandelman, Serenata no Joá, de Radamés Inátaly.

Com Léo Gandelman ao saxofone e grupo, ouvimos Serenata no Joá, de Radamés em Atali. 11 e 7. A Cisne Negro Companhia de Dança apresenta duas coreografias de repertório no Teatro Sérgio Cardoso neste fim de semana. O programa, intitulado Raízes Culturais, contará com as performances Calunga, de 2011, coreografia de Rui Moreira, e Que Tal o Impossível, de Jorge Garcia, com o lançamento de 2025. O projeto reúne obras de momentos diferentes da companhia, mas que se conectam por suas referências à música, à cultura e à história brasileiras. As temáticas centrais são ancestralidade, identidade, diversidade cultural e patrimônio artístico nacional. As apresentações de Calunga e Que Tal o Impossível acontecem sábado, 8 da noite, no domingo, 4 da tarde. As duas performances serão no Teatro Sérgio Cardoso, endereço Rua Rui Barbosa, 153. Os ingressos estão disponíveis na plataforma Simpla. E agora vamos ouvir o terceiro movimento, Apaixonadamente Rápido, dos Três Romances para Violino e Piano, de Clara Schumann.

Com Gil Charan, violino, e Edith Svi, ao piano, ouvimos o terceiro dos três romances para violino e piano, de Clara Schumann. 11 horas e 13 minutos. Estão abertas as inscrições para a 50ª edição da Conferência Mundial 2026 da Federação Internacional de Arquivos de Televisão, a Fiat IFTA 2026, que acontece de 6 a 9 de outubro na Cinemateca Brasileira. No fórum, sob o tema Memórias Audiovisuais em Diálogo, Aprendendo com a Diversidade, profissionais do setor de diferentes países discutem sobre os desafios da preservação, gestão e acesso a acervos durante oficinas, mesas redondas e debates. Entre os tópicos estão também questões éticas e o futuro das coleções de mídia. Mais de 90 palestrantes estão confirmados. A primeira a falar será Michela Ghiorelli, executiva com experiência na produção de documentários internacionais, e Maria Ângela de Jesus, atual presidente da Fundação Padre Anchieta, a primeira mulher a assumir o cargo na entidade. A Federação Internacional de Arquivos de Televisão disponibiliza lotes limitados de ingressos que incluem opções para os 4 dias de evento e acessos avulsos. Confira a programação completa e se inscreva no site fiatifta.org. Agora vamos ouvir com Herbie Green, What Happens, de Michel Legrand.

Com o grupo do trombonista Urbi Green, ouvimos Watch What Happens, de Michel Legrand. E seguimos com a valsa da suíte do filme Pirogov, de Dmitri Shostakovich.

Acabamos de ouvir Valsa, o terceiro movimento da suíte do filme Pirogov, de Dmitri Shostakovich, com a Orquestra Sinfônica da Rádio Belga, regida por José Serébrier. 11h21. O grupo Parlapatões apresenta o espetáculo inédito Arlequim, Servidor de Dois Patrões, sábado, no Sesc Bom Retiro. A estreia marca a celebração de 35 anos do coletivo. Com direção de Ugo Possolo, a montagem visita a obra do dramaturgo italiano Carlo Goldoni e introduz elementos brasileiros. Entre as características desta releitura estão o improviso e a mistura de arquétipos e características contemporâneas do país, tanto na narrativa quanto na estética. A trama aborda a história do Arlequim, que atende à ordem de dois patrões para sobreviver. Na encenação, o contexto histórico formal é seguido de maneira distinta, com referências à cultura, por meio de objetos populares, religiosos, artes visuais e pontos turísticos. Arlequim, Servidor de Dois Patrões, a montagem de comemoração dos 35 anos do Parlapatões, tem estreia amanhã no Sesc Bom Retiro. As apresentações acontecem até o dia 15 de novembro, sexta e sábado, 8 da noite, aos domingos, 6 da tarde, e ingressos no site sescsp.org.br. 11h23, seguimos com Ludwig van Beethoven.

Ouvimos de Beethoven, Sinfonia número 4, em Si bemol maior. Terceiro movimento, Allegro Vivace. Orquestra do Gewandhaus de Leipzig, sob regência de Ricardo Chailly. 11h28, vamos para o intervalo. Daqui a pouco voltamos no Estação Cultura.

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2: São 11h31, já estamos de volta no Estação Cultura e vamos ouvir agora o terceiro movimento, o Minueto, do Tempo de Minueto, do trio concertante para piano, violino e violoncelo de César Franck.

Com o trio Novanta, ouvimos o terceiro movimento, Minueto, Tempo de Minueto, do trio concertante para piano, violino e violoncelo, de César Franck. Agora 11h34. O Complexo Cultural Oswald de Andrade, no bairro do Bom Retiro, está com uma nova programação diversa e gratuita neste mês de outubro, inclusive com atrações para o Dia das Crianças. O espaço recebe atividades ligadas ao cinema, às artes visuais, à literatura, aos esportes e à educação a partir deste sábado, além de uma exposição já disponível chamada Para Não Esquecer, com registros visuais de jovens criadores fotográficos e cenográficos do Instituto Criar. Outro destaque é o Cineclube Oswald Mies, deste mês, que vai exibir clássicos do cinema nacional restaurados pela Cinemateca. Sobre o mês das crianças, o edifício vai promover vivências musicais, oficinas e transmitir animações premiadas, como O Menino e o Mundo, vencedor do Annie Awards em 2016 e indicado ao Oscar no mesmo ano. Além de Zuzubalândia, indicado ao Prêmio Abra de Roteiro. Até 31 de outubro haverá ainda uma feira de fotografia analógica, aulas de Tai Chi Chuan, clubes de leitura e workshops. O Complexo Cultural Oswald de Andrade fica na Rua Três Rios, número 363. São 11h36, vamos ouvir agora What a Wonderful World, da trilha sonora do filme Bom Dia, Vietnã, com Jonas Kaufmann e orquestra.

Com Jonas Kaufmann e Orquestra Sinfônica Nacional Tcheca, regida por Johann Rieder, ouvimos What a Wonderful World, de Bob Tiller e George Davis Weiss. São 11h39 e nós seguimos com Gabriel Pierné, o fandango da suíte Ramuncho, número 1.

0: Ouvimos Fandango, quarto movimento da suíte Ramonte, o número 1, de Gabriel Pernet, com a Orquestra Filarmônica da BBC, sob a direção de Juanjo Mena. 11h41, hora de ouvirmos o jornalista e crítico literário Manuel da Costa Pinto, que anuncia a entrevista com o jornalista e escritor Oscar Pilagallo.
1: Bom dia, Teca. Bom dia, ouvintes do Estação Cultura. O Entre Linhas dessa sexta-feira, véspera das eleições presidenciais e de todos os outros cargos para os quais votaremos de 2026, entrevista o jornalista, escritor Oscar Pilagallo, que lançou recentemente um livro chamado Vestígios de um País. Obviamente, esse livro não é sobre as eleições, né, por uma série de restrições. Inclusive, a gente não aborda o tema das eleições no Entre Linhas, que afinal é um programa de literatura, mas também trata de questões da contemporaneidade. Mas a gente, em respeito à lei eleitoral, não trata do pleito de 2026. No entanto, a gente reservou para essa edição, véspera das eleições, a entrevista com Oscar Pilagallo, chamado sobre o livro Vestígios de um País, porque é um livro que reúne 99 textos escritos entre o finalzinho do século XX, ou seja, final da década de 1999, e esses primeiros 25 anos, 26 anos do nosso século XXI, do nosso novo milênio, esse em que estamos. E é muito interessante essa reunião de artigos, porque Oscar Pilagallo é um jornalista de grande prestígio, muita importância, e para quem gosta de literatura, ele foi editor, criador da revista Entre Livros, que já não existe mais, mas foi uma revista muito marcante no panorama da literatura brasileira. Mas é um jornalista no sentido pleno, ele atuou em vários frontes, vamos dizer assim. Ele trabalha tanto com a cultura e a literatura, quanto com a política, com as sociologias, teorias sobre o Brasil, trabalha até mesmo discutindo livros e obras que tratam da economia brasileira e também, enfim, de questões contemporâneas, questões políticas, incluindo o jornalismo. Ele tem livros importantes sobre a história do jornalismo no Brasil, especialmente em São Paulo. E o Oscar Pilagallo é um jornalista fora de série, muito low profile, assim, muito discreto, mas muito simpático, muito empático. É uma pessoa que tem uma delicadeza do trato e na fala, é sempre muito sereno. E é uma delícia conversar e ouvir o Oscar Pilagallo, que é o nosso entrevistado, então, principal na edição do Entre Linhas dessa sexta-feira, que vai ao ar às 10h30 da noite pela TV Cultura. Mas eu lembro que o Entre Linhas é um programa que também pode ser assistido pelo YouTube, né? O programa inteiro é transmitido pelo YouTube junto com a transmissão, a veiculação no canal da TV Cultura. Mas as entrevistas e o programa na íntegra fica disponível no YouTube para quem não tiver podido ver no ar, né? Então fica aqui o convite para vocês assistirem a esta entrevista com Oscar Pilagallo no Entre Linhas dessa semana. Aproveito para desejar um bom fim de semana a todos e um bom voto no próximo domingo. Então é isso, até o próximo encontro, um abraço.
0: Pois é, para todos nós, Manuel. Muito obrigada e até a semana que vem. Agora 11h45 e nós seguimos com a Dança dos Vizinhos, da suíte O Chapéu de Três Pontas, de Manuel de Falla.

Com a Orquestra Filarmonia, regida por Carlo Maria Giulini, ouvimos Dança dos Vizinhos, da suíte O Chapéu de Três Pontas, de Manuel de Falla. Agora 11h48. O Ensemble L'Itinéraire irá se apresentar hoje e amanhã, às 8 horas da noite, no Sesc Santo Amaro. O grupo francês, focado na literatura musical dos séculos 20 e 21, explora o conceito de música mista, unindo instrumentos acústicos com processos computacionais e eletrônicos. Ingressos ainda disponíveis no site do Sesc SP. O Museu da Língua Portuguesa promove um festival comemorativo do Dia das Crianças neste mês de outubro. Como parte da programação, o museu terá visitação gratuita amanhã. Estão em cartaz a exposição de longa duração do local, a mostra Luz da Língua, além de também ser possível a visita à biblioteca. E a exposição Rembrandt, o Mestre da Luz e da Sombra, foi prorrogada para até o dia 25 de outubro, lá na Caixa Cultural. Com 69 gravuras produzidas entre 1629 e 1665 por Rembrandt, a mostra é organizada em dois eixos, humano e divino. A entrada é gratuita. E nós vamos encerrar o programa de hoje com Giovanni Sgambati, o terceiro movimento, Scherzo Presto, da Sinfonia número 1, em Ré maior.

0: Ouvimos o terceiro movimento Scherzo Presto da Sinfonia número 1 em Ré maior, Opus 16, de Giovanni Sgambati, Orquestra Sinfônica de Roma, sob a regência de Francesco Lavecchia, encerrando o Estação Cultura de hoje. Trabalhos técnicos de Amaury Santos e Ronaldo Mendes. No jornalismo, Sandra Vasconcelos. No apoio de produção, Giovana Chaves e Thomas Farias. Seleção musical, Chico Carvalho. Na produção, Ralf Schwartz. Na sequência, pela Cultura FM, você ouve o Concerto do Meio-Dia. Eu sou Teca Lima, agradeço sua companhia e audiência. Desejo a todos uma ótima tarde, um excelente final de semana. Nós voltamos na segunda-feira a partir das 10 horas. E no domingo, dia de exercermos o nosso direito cidadão de escolher os nossos representantes. Então, uma ótima votação a todos os ouvintes e até segunda.
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0: 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A expectativa de vida global está próxima de recuperar o nível registrado antes da pandemia de Covid-19, segundo informações divulgadas hoje pela Organização Mundial da Saúde. Em 2023, a média mundial chegou a 73,3 anos, apenas 0,1 ano abaixo dos 73,4 registrados em 2019. O indicador chegou a 71,5 anos em 2021, um ano depois do início da pandemia, e o mesmo nível atingido em 2012. Os dados fazem parte do relatório anual da OMS sobre as estatísticas mundiais de saúde. E com a proximidade do primeiro turno das eleições deste ano, a Justiça Eleitoral orienta os eleitores a conferirem com antecedência o local onde deverão votar. A consulta permite verificar o endereço do local de votação, além da zona e da seção eleitoral. A recomendação é especialmente importante para quem teve o local ou a zona eleitoral alterada ou para quem votou em outro endereço em eleições anteriores. A verificação pode ser feita pelo aplicativo e-título, na opção Onde Votar. E também é possível consultar pelo portal do Tribunal Superior Eleitoral, o TSE, no menu Serviços Eleitorais e, em seguida, Onde Votar. Outras notícias ao longo do dia e às 18h no De Volta para Casa.
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0: Olá! No concerto do meio-dia de hoje, obras de Federico Fiorillo, Joaquim Rodrigo e Luigi Boccherini. Começamos com a Sinfonia Concertante em Fá Maior, de Federico Fiorillo. 3 movimentos: Allegro, Rondô Allegretto e Allegro. Nicholas Ward rege a Sinfonia da Cidade de Londres, com Anthony Camden ao oboé.

Ouvimos de Federico Fiorillo, Sinfonia Concertante em Fá Maior. Nicholas Ward regeu a Sinfonia da Cidade de Londres, tendo Anthony Camden ao oboé. Vamos seguir com o concerto do meio-dia, apresentando de Joaquim Rodrigo, Concerto de Aranjuez. Primeiro movimento é o Allegro com Espírito, o segundo movimento é o Adagio e o terceiro movimento é o Allegro Gentile. O romeno Zoltán Tokos ao violão, com Bela Banfalvi na regência do Cordas de Budapeste.

Ouvimos Concerto de Aranjuez, de Joaquim Rodrigo, com Zoltán Tokoz ao violão e o Cordas de Budapeste, regido por Bela Banfalvi. Agora, de Luigi Boccherini, a Sinfonia número 20 em Ré menor, opus 45, com a nova Orquestra de Câmara de Berlim, sob a batuta de Michael Erxleben.

0: Sinfonia número 20 em Ré menor, opus 45 de Luigi Boccherini. Chegamos ao final do programa de hoje. Trabalhos técnicos: Altair Borges, produção de Bruno Lombisani. A todos, uma excelente tarde.
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Olá, ouvintes! No programa de hoje, obras de Georg Friedrich Händel e Johannes Brahms. Começamos com a suíte número 2 em Fá maior, HWV 427, em seus quatro movimentos: Adagio, Allegro, Adagio e Allegro.

Com Keith Jarrett ao piano, ouvimos a suíte número 2 em Fá maior, HWV 427, de Handel. Na sequência, dois movimentos da suíte número 4 em Mi menor, HWV 429, Courante e Sarabanda.

Com Keith Jarrett ao piano, ouvimos a Courante e a Sarabanda da suíte número 4 em Mi menor, HWV 429 de Handel. Seguimos com a suíte número 8 em Fá menor, HWV 433, em seus quatro movimentos: Prelúdio, Courante, Sarabanda e Giga.

Com Kate Jarrett ao piano, ouvimos a suíte número 8 em Fá menor, HWV 433, de Handel. A seguir, de Johannes Brahms, variações e fugas sobre um tema de Handel em Si bemol maior, opus 24. Ao piano, Andras Schiff.

Com András Schiff ao piano, ouvimos as variações e fugas sobre um tema de Handel em si bemol maior, opus 24, de Johannes Brahms. E com isso estamos chegando ao final da edição de hoje. Este programa teve seleção musical de Sofia Razel, trabalhos técnicos de Amaury Santos e Ronaldo Mendes, gravação e montagem de Carlos Lima.

0: 1h58 em São Paulo.
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0: Levantamento do Monitor A, Observatório de Violência Política de Gênero nas redes sociais, aponta indícios de uso de inteligência artificial em 25% das imagens classificadas como ataques ou insultos contra candidatas na plataforma X. Outros 9% dos casos ficaram em zona de incerteza, em que os pesquisadores não conseguiram determinar se houve ou não manipulação por IA. A análise considerou cerca de 11 mil imagens publicadas em 9.393 comentários sobre 132 candidatas. E os preços mundiais dos alimentos subiram em setembro ao maior nível em quase 4 anos, segundo a Organização das Nações Unidas para a Alimentação e Agricultura. O índice da FAO ficou em 136 pontos, o maior nível desde novembro de 2022. O temor do fenômeno climático El Niño elevou o açúcar ao maior preço em 18 meses, enquanto a crise no comércio no Mar Negro elevou o trigo para o maior nível em 3 anos. Cerca de 400 escolas de ensino médio permaneceram fechadas hoje na França, após uma onda de protestos nacionais liderados por estudantes. Eles danificaram uma centena de instituições de ensino espalhadas pelo país. O governo francês apontou que 65 funcionários da educação ficaram feridos durante os atos, incluindo 40 diretores de escola. Quase 2 mil pessoas foram detidas. Entre as demandas estão a contratação de professores substitutos para completar o quadro de aulas, melhoras estruturais e carga horária estendida. Outras informações você acompanha em uma hora.
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Ouvintes, boa tarde. Alguns diretores de cinema não se contentam somente com a trilha original e usam também obras consagradas do repertório clássico, como fez Paul Thomas Anderson em Sangue Negro. A trilha do roqueiro Johnny Greenwood, integrante do grupo Radiohead, mas para a brutal última cena do longo e créditos, Anderson colocou o terceiro movimento do concerto para violino em Ré maior de Brahms. Ouviremos, abrindo o programa de hoje, esse concerto para violino em Ré maior opus 77, que tem os movimentos Allegro giocoso ma non troppo vivace, poco più presto. O solista Gil Shahan é acompanhado pela Filarmônica de Berlim, sob a batuta de Cláudio Abbado.

Este foi o concerto para violino em Ré maior, opus 77, de Johannes Brahms, com o solista Gil Shaham e a Orquestra Filarmônica de Berlim, regida por Cláudio Abbado. Do compositor José Marín, Ojos Pues Me Desdenhais. A soprano Sonia Yuncheva é acompanhada pelo ensemble Capela Mediterrânea, sob direção de Leonardo García Larcón.

ojos, pues me desdeñáis de José Martín con Sonia Yoncheva soprano, acompañada pelo ensemble Capela Mediterránea, sob direção de Leonardo García Larcón. E agora o conjunto I Musici, toca do padre Antonio Vivaldi, o concerto em Ré maior RV 121, com os movimentos Allegro, Adagio, Allegro.

Este foi o concerto em Ré maior, RD 121 de Vivaldi, na interpretação do iMusici. De Richard Strauss, introdução do poema sinfônico Don Quixote, Opus 35. Alexandre Rudin, violoncelo e Orquestra Sinfônica Nacional da Irlanda, regida por Gerhard Markson.

Esta foi a introdução do poema sinfônico Dom Quixote, opus 35, de Richard Strauss, com Alexander Rudin, violoncelo, e a Orquestra Sinfônica Nacional da Irlanda, regida por Gerhard Markson. Guillaume Delibes, ato 2, cena 12, cena do Ballet Coppelia. A Orquestra da Suisse Romande é regida por Richard Banach.

De Leo Delibes, do Balé Copélia, ouvimos o ato 2, cena, com a orquestra da Suisse Romande, regida por Richard Burnand. 2:31 em São Paulo. Faremos agora um rápido intervalo e, na volta, a abertura Egmont, de Beethoven.

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0: Esta foi a abertura Egmont Opus 84 de Beethoven, com a orquestra da Gewandhaus de Leipzig, regida por Ricardo Chailly.
1: Esta semana passeamos em primeiríssima mão por várias faixas do álbum duplo Minha História Americana Sur, do pianista russo Daniil Trifonov, quase todo gravado em concertos em fevereiro passado na Sala São Paulo, com participação da OSESP em formação camerística regida pelo pianista. Gravação histórica, porque a OSESP é a primeira orquestra brasileira a gravar para Deutsche Grammophon, a mais ilustre e longeva das gravadoras clássicas. Aos 35 anos, o pianista russo Daniil Trifonov é dono do mundo. Venceu os dois concursos de piano mais importantes do planeta, o Chopin de Varsóvia aos 19 e o Tchaikovsky de Moscou aos 20. De lá para cá, conquistou mesmo o planeta. É contratado exclusivo da Deutsche Grammophon. E o melhor, além de pianista extraordinário, é de enorme inteligência em seus projetos musicais. O mais recente é seu recenseamento das músicas das Américas, continente no qual vive há 17 anos. A odisseia, iniciada 2 anos atrás com o álbum duplo My American Story North, agora avança pelo Caribe e América Latina em outro duplo intitulado Mi História Americana Sur, combinando música para piano solo e piano com orquestra. Hoje o álbum migra para o streaming e amanhã você poderá ouvi-lo no programa Sala de Concerto às 16h. Agora vamos degustar Tango, a única composição de Trifonov presente no álbum. Após uma primeira parte dramática, intensamente rítmica, no melhor estilo trágico argentino, nasce uma atmosfera resignada lírica, tudo encapsulado em 2 minutos e 44 segundos. Ouça!

Ouvimos Trifonov tocando tango, sua única composição, aliás, de juventude, de seus primeiros anos morando nos Estados Unidos, que está presente no álbum Minha História Americana Sur, que chega hoje no streaming e que os ouvintes da Cultura FM vêm degustando durante a semana. Concluímos este passeio pelo álbum com três faixas da suíte Quadros del Sur, do compositor venezuelano Gonzalo Grau, que também participa da gravação. A obra foi com encomenda da USESP, Deutsche Grammophon, Orquestra Filarmônica da Rádio France e do Festival de Música de Aspen. Marca a estreia da USESP em formatação camerística, ao todo 16 músicos, 14 deles da orquestra, em gravações para a Deutsche Grammophon. Você ouve agora, sem interrupção, a faixa 22, Yoruba, e as duas últimas, a faixa 26, Calles, e a faixa 27, Grand Promenade Final.

0: Ouvimos Yoruba e as duas últimas faixas, Calles e Gran Promenade final da suíte Quadros del Sur, de Gonzalo Grau, com Daniil Trifonov tocando e regendo ao OSESP em formato camerístico, em primeira execução e gravação mundial, a obra mais encorpada do álbum duplo Mi História Americana Sur. O álbum será lançado amanhã no streaming e você poderá ouvi-lo na íntegra no programa Sala de Concerto, amanhã às 4 da tarde, aqui na Cultura FM.
1: Tarde Cultura traz agora de anônimo o Spiritual Scandalize My Name, com as sopranos Jesse Norman e Kathleen Battle, acompanhadas ao piano por Sylvia Olden Lee.
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1: Este foi o Spiritual Scandalize My Name, com as sopranos Jesse Norman e Kathleen Battle, acompanhadas ao piano por Sylvia Olden Lee. 2 horas, 59 minutos em São Paulo. Faremos agora um rápido intervalo.

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1: Olá, amigos. Um ouvinte enviou esta mensagem. Maestro, frequentemente ouço cantores e cantoras líricos brasileiros que, ao cantar em português, soam como se fossem estrangeiros. Parece que tem sotaque e, às vezes, fica difícil entender algumas palavras. Por que é que isso acontece? Caro ouvinte, esta é mesmo uma questão tão incômoda que o nosso grande Mário de Andrade idealizou no final da década de 30 o primeiro Congresso da Língua Nacional Cantada. Sua ideia era de que este congresso se transformasse num evento periódico, mas com sua morte precoce, isso não se concretizou. Pois bem, sobre este tema, e respondendo à sua pergunta diretamente, vejamos algumas questões. Os sons nasais da língua portuguesa conflitam com a técnica vocal italiana e alemã, línguas de vogais abertas. Eles jamais falariam banana, mas sim banana. Segundo ponto, há que se desenvolver uma escola de canto lírico baseada nas características da língua brasileira, nos fonemas usados pelos brasileiros. Terceiro ponto, esta escola nacional talvez possa até se basear na maneira de cantar da nossa música popular. Mais um ponto, nas línguas utilizadas no canto lírico, alemão, italiano, francês, russo, etc., há uma língua de palco, de certa maneira diferente da língua do cotidiano, e todos no Brasil deveriam se acostumar a isso. Pois bem, já são quase 100 anos desde a iniciativa de Mário de Andrade, e de lá para cá, muita coisa mudou e para melhor. Atualmente, existe um movimento forte de profissionais do canto, focados especificamente no canto em português. São cantores, professores e preparadores vocais que trabalham seriamente para encontrar um equilíbrio, adaptar a técnica europeia clássica de som potente, de voz impostada, mas de maneira a preservar os fonemas e as nasalações do português brasileiro, permitindo que o público compreenda o texto sem que o artista perca a potência exigida pelo canto lírico. O resultado disso é que já há atualmente no Brasil muitos cantores líricos com excelente dicção. São muitos mesmo. E eu deixo aqui um exemplo da soprano Sheila Minatti, com quem tive o prazer de trabalhar muitas vezes. Ela canta aqui uma das canções de amor de Cláudio Santoro.

0: É isso aí. Espero ter respondido. Um grande abraço e até o próximo programa.
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O compositor americano Steve Reich completa 90 anos de idade amanhã e, para celebrar a data, o jornalista João Marcos Coelho preparou um programa especial que vai ao ar no próximo domingo às 10 da noite. E do próprio Steve Reich vamos ouvir Dewitt, Komari Samuelson e Soo Yong-sun, violinos, e o conjunto Score in Berlin, dirigido por Jonathan Storhammer.

Dewitt, de Steve Reich, com Mari Samuelson e So Yong-sung, violinos, e o conjunto Score em Berlim, dirigido por Jonathan Stockham. 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A Big Band toca obras de Ciro Pereira e Bill Strayhorn, entre outros, num programa que conta a história do jazz orquestral que traça um arco entre a América do Norte e o Brasil. Big Band da Brasil Jazz Sinfônica, com regência de João Maurício Galindo, hoje às 8:30 PM, no Teatro B32, que fica na Avenida Brigadeiro Faria Lima, 3732. Ingressos à venda a partir de R$ 40,00, que podem ser comprados direto no site do teatro. O Tarde Cultura apresenta agora de Carmania von Weber a abertura da ópera O Franco Atirador. A Filarmônica de Berlim é regida por Herbert von Karajan.

Ouvimos de Carl Maria von Weber, abertura da ópera O Franco Atirador, com Herbert von Karajan à frente da Filarmônica de Berlim. E agora de Franz Schubert, o segundo movimento andante com moto do trio para piano e cordas em Mi bemol maior, opus 100, índice Deutsche 929, com o trio opus 8.

Este foi o movimento andante com moto do trio para piano e cordas em Mi bemol maior, opus 100, índice Deutsch 929, de Franz Schubert, na interpretação do trio opus 8. 3 horas e 33 minutos. Faremos agora um rápido intervalo e logo em seguida apresentaremos a entrevista de Fábio Zanon e Marília Vargas.

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0: Nossos convidados de hoje são a soprano Marília Vargas e o violonista Fábio Zanon, que encerram amanhã, dia 3 de outubro, no Cultura Artística, a turnê Brasil-China do Yangtze ao Amazonas. Essa turnê faz parte das celebrações do Ano Cultural Brasil-China 2026 e já passou por diversas cidades chinesas e brasileiras. Além da Marília e do Fábio, também fazem parte dessa apresentação de sábado a soprano Liu Shi e o grupo Gaoshan Liu Shi. A pronúncia está correta? Pode corrigir. Eu desconheço o mandarim, por favor.
1: Quase. Liu Shui. Gaoshan Liu Shui.
0: Ah, Gaoshan Liu Shui. Sejam muito bem-vindos ao nosso estúdio. Tudo bem com vocês, queridos?
2: Muito maravilha, bom. Maravilha. Obrigado.
0: Cada um de vocês tem uma relação com a China de longa data, certo? Eu quero saber como isso aconteceu. Você, Marília?
1: No meu caso, foi muito por acaso. Foi quando meu marido conseguiu uma oferta de voo para a China. Isso foi lá em 2004. E então, visitei Pequim pela primeira vez e não tenho palavras para o que senti na época. Fiquei muito impressionada, muito curiosa. E dali em diante, fui à China uma vez ao ano, pelo menos.
0: Incrível.
1: Até 2019.
0: Você se tornou freguesa da China.
1: Me tornei freguesa, justamente.
2: Então, eu não tenho uma relação tão profunda com a China quanto a Marília. Eu fui para lá algumas vezes, quase sempre tocando em festivais de violão. O violão cresceu muito na China nos últimos anos. Eles têm uma grande quantidade de estudantes, têm festivais e tal. E eu fui somente para essas ocasiões. Eu fui uma vez também no Brasil-China, uns 3 ou 4 anos atrás, em que a Embaixada do Brasil me convidou para fazer um programa de música do Radamés em ata. Ali toquei com uma orquestra em Beijing também. Então, essa era a minha maior relação com a China. Claro que daí os violonistas de lá também me seguem, né?
0: Com Fábio Zanon ao violão, seguimos com o estudo número 12, um anime, que faz parte da série dos 12 estudos para violão de Heitor Villa-Lobos.

0: de Villa-Lobos com Fábio Zanon ao violão, estudo número 12, un peu animé. Existe uma simbologia por trás do tema dessa turnê. Do que se trata e por que os rios Yangtze e o Amazonas?
1: O Yangtze, na verdade, ele não é o rio emblemático da China como é o Amazonas no Brasil, porque são dois rios com funções bem diferentes, né? O Amazonas, ele não é um rio assim, como é que eu vou dizer, com uma economia global como é o Yangtze, né? Então, o Amazonas, assim, por mais que seja o maior rio do mundo, ele é uma economia local, mas ele é muito rico de lendas, de histórias, de...
0: Sem dúvida.
1: Enfim, o entorno sociocultural do rio é muito forte. E o Yangtze também, nesse sentido, né? Apesar de ser um rio mais... de economia, né? Um rio de transporte de bens, assim. É que a gente também foi tocar em cidades que estão às margens do Yangtze. Então, assim, da mesma forma como a gente tocou em Belém também, aqui no Brasil, né? Então, é meio por aí a relação.
0: O espetáculo conta com vocês, a soprano Yu Shi e o grupo Gaoshan Liu Shui, além de projeções. Como é que acontece essa dinâmica?
2: A gente vai compartilhar de algumas das peças. Eu e a Yushi, a gente teve um encontro muito agradável no Rio de Janeiro e a gente decidiu não escolher uma peça para cada uma cantar ou algo assim, mas sim nos juntarmos e dividirmos algumas das canções escolhidas. Então vai ser um momento assim de muita partilha mesmo.
0: É difícil, Fábio, unir linguagem musical do Ocidente com a do Oriente?
1: Ah, eu acho difícil, sim. Para além das questões de idioma, que só atingem a Marília, quer dizer, você aprender a cantar em chinês com aquela fonética complexa do idioma e, enfim, sem conhecer em primeira mão o significado, tem uma questão que a música tradicional, ela meio que evoca os instrumentos tradicionais chineses, com os quais a gente não tem muita familiaridade. Eu, pelo menos, não tenho. Então, para fazer os arranjos das canções em que você consegue evocar aquele ambiente sonoro, mas sem parecer que você está fazendo uma paródia, uma caricatura no negócio, você tem que caminhar um pouco no fio da navalha. Eu sempre me pergunto, será que eu não estou fazendo uma paródia aqui? Então, é interessante ao mesmo tempo em que eu acho um pouco perigoso.
0: Do compositor chinês Wang Luobin, Num Lugar Distante, com Marília Vargas e o grupo Gaoshan.

0: Ouvimos de Wang Lubin, num lugar distante, com Marília Vargas, acompanhada pelo grupo chinês Gaoxan. Só a apresentação em Pequim, que foi um pouco diferente, ou vocês prepararam uma surpresa para cada cidade que passaram, Marília?
1: A apresentação de Pequim foi muito especial, porque primeiro porque foi num teatro incrível, que é a Ópera Nacional da China, e segundo que teve a participação de artistas da casa. Então, foi para nós, né? Foi um grande momento, assim, aquela sala, aquela acústica, a plateia também muito interessada, muito curiosa. A gente
0: calorosa.
1: Teve um ótimo público, sim.
2: Foi.
1: Eles são
2: e
1: muito
2: é um teatrão de
1: calorosos.
2: Ópera, né? Quer dizer, de repente a gente entrou, poxa, estou cantando numa casa de ópera, né?
1: Exato. Exato. E aí eles trouxeram o repertório deles também. A gente teve a participação de um coro, teve a participação de artistas solistas da casa. Foi muito bonito lá em Pequim.
0: Apesar de todas as informações sobre a China que chegam até nós por meio de documentários e novidades, principalmente aquelas tecnológicas, claro, eu gostaria de saber se é mais fácil compreender a alma chinesa através da música. Quem responde?
2: Isso é uma ótima Fábio. Pergunta, né? Porque eu acho que as nossas diferenças socioculturais são muito fortes, apesar de a gente ter uma vontade muito grande de colaborar culturalmente, economicamente. Então, acho que, assim, é um desafio para a vida inteira, você tentar entender como encontrar linhas de continuidade, vínculos com a China. A começar pelo fato de como foi um país sob um regime comunista por muito tempo, é um país majoritariamente não religioso. Isso aí é o negativo do Brasil, né? Então é muito interessante você trabalhar com pessoas que estão fazendo, por exemplo, arte sem aquela coisa, aquela aura de misticismo que sempre cerca os artistas, né? Eu acho que eles têm uma funcionalidade muito maior que a nossa. Isso é muito gostoso de conviver, na verdade.
0: Nós vamos ouvir agora Tambatajá, que faz parte das Lendas Amazônicas, composta por Valdemar Henrique, com os nossos convidados Marília Vargas e Fábio Zanon, diretamente do nosso estúdio.

0: Tivemos a honra de ouvir presencialmente aqui no estúdio a soprano Marília Vargas e o violonista Fábio Zanon interpretando Tambatajá de Valdemar Henrique. O público nacional é conhecido pelo calor da plateia. Como é que é o público chinês, principalmente quando ouve músicas tão brasileiras como Villa-Lobos e Valdemar Henrique?
1: Nós tivemos uma grande surpresa com o público, não é mesmo, Fábio? A gente teve um carinho. Para vocês terem ideia, na nossa primeira apresentação em Xangai, nós tínhamos pessoas, mas não era uma ou duas, eram muitas pessoas, com fotografias nossas impressas em tamanho A3, A4, para a gente autografar. E eu me perguntava de onde tirar essas fotos em alta resolução para conseguir imprimir dessa forma.
0: Surpresa extremamente agradável.
1: Muito agradável, um carinho, né? Enorme.
0: Olha.
1: Pessoas que ficaram esperando. A gente recebeu várias pessoas, depois foi no camarim, tomou uma coisa, se trocou. Na hora de sair, ainda tinha mais gente lá fora.
0: Nossa.
1: Com fotografia.
0: Que loucura.
1: Uma loucura. A gente se sentiu muito especial ali.
0: Que bom.
1: O público da China, realmente, ele é muito ávido pela troca, pelo conhecimento. E ele também é muito grato quando a gente leva a música deles. Eu acho que tem um sabor especial, sabe? Sentir que a música deles está atravessando as fronteiras e está chegando até nós.
0: Eu imagino que uma experiência dessa tenha deixado em vocês algumas perguntas e, quem sabe, até algumas respostas. Eu quero saber de cada um o que foi mais impactante, seja no que diz respeito à música ou qualquer outro aspecto. Fábio, começa.
2: Bom, para mim foi a constatação de que o epicentro cultural e econômico do mundo já mudou, já está lá, já há algum tempo, e a gente não se deu conta direito. Não é uma coisa que a gente pode escolher ou criticar ou apoiar. Eu só acho que, assim, o país conseguiu resolver um monte de questões em muito pouco tempo, em mega cidades que estão funcionando de uma forma maravilhosa, no nosso ponto de vista de músicos, com teatros, com escolas, com infraestrutura. Então, acho que, assim, o nosso olhar tem que se voltar para a China cada vez mais, porque o centro econômico do mundo já mudou.
0: Perfeito. Marília, também... concorda com o Fábio?
1: Concordo plenamente, e eu só acrescentaria um pouco mais sobre essa questão da estrutura, né? É impressionante, nós visitamos um conservatório, o maior conservatório do mundo, o Conservatório de Zhejiang, em Hangzhou. Para música apenas, música e dança, eram 9 prédios. Para você se movimentar entre os prédios...
0: Tudo superlativo, num país com uma população de mais de 1 bilhão, né?
1: Sim.
0: Imagina.
1: Para você circular entre os prédios, você tinha que pegar carrinho de golfe para andar. Tinha toda uma estrutura, tem um lago ali no meio, tem natureza. Quer dizer, eu ficava imaginando, quem nos dera estudar num lugar desse, né? Estar ali no meio da natureza, só preocupada com o estudo. Eles têm um olhar muito tecnológico, um olhar muito grande para o futuro, para tudo isso, mas eles não esquecem também essa conexão, tanto com as antigas gerações e com a antiga cultura mesmo, como com o contato com a natureza. Isso é muito bonito de ver. Eu acho que a gente tem muito o que aprender nesse lado.
0: Sem dúvida. Houve algum momento dessa turnê que tenha sido particularmente especial, Fábio?
2: Olha, cada lugar foi impressionante. Eu fiquei especialmente impressionado com o nosso concerto em Chongqing, porque eu não esperava encontrar uma cidade de 33 milhões de habitantes.
0: Nossa.
2: Em que você não tem essa sensação, não parece uma São Paulo multiplicada por 3. Né? É uma cidade com uma infraestrutura, parece que você está numa gravura do Escher, assim, porque é uma cidade construída em vários níveis, e você vai passando de um para o outro de uma forma meio imperceptível, assim. Para mim foi chocante para conhecer o lugar, antes de mais nada. Assim. O que eu achei curioso, cada cidade dá a impressão que eles reagiram ao programa de uma forma diferente.
1: Sim.
2: Nem sempre a música que a gente esperava que ia ser
1: a preferida,
2: acabou sendo a preferida. Então é legal.
0: Isso,
2: essa coisa imprevisível.
0: Isso de uma cidade,
2: né?
0: Para outra.
1: Uhum.
2: Sim.
0: Interessante. Para encerrar, que pena. Eu peço que vocês convidem os nossos ouvintes para o concerto de amanhã no Cultura Artística, na Nestor Pestana.
1: Olha, amanhã é uma grande oportunidade para quem ainda não conhece o Cultura Artística de conhecer esse teatro maravilhoso com essa acústica perfeita. Nós estamos muito honrados de encerrar essa turnê por lá.
3: Sim.
1: Esse programa, como a gente comentou, circulou pela China, circulou pelo Brasil. É um programa que a gente fez com muito carinho. São Paulo vai ter esse lado ainda mais especial, porque vai ter a participação do Gaoxiang Liu Shui, que é um grupo brasileiro, se dedica à execução da música chinesa com instrumentos tradicionais chineses. Então também tem esse outro lado, essas outras cores aí para o nosso público descobrir. Ao mesmo tempo, o nosso cancioneiro brasileiro, Vila Lobos, Valdemar Henrique, música maravilhosa. Nós vamos ficar muito felizes com a presença de vocês.
0: Tá o bem? Concerto que encerra a turnê Brasil-China do Yangtze ao Amazonas acontece amanhã às 8 da noite. Isso é importante com entrada gratuita, mas os ingressos precisam ser retirados na bilheteria do Cultura Artístico uma hora antes do espetáculo. Lembrando aos nossos ouvintes que o Cultura Artística fica na rua Nestor Pestana, 196. Eu desejo a vocês sucesso, boa sorte. E foi uma felicidade a Cultura FM recebê-los, intérpretes que semanalmente eu anuncio e agora emocionalmente estão diante de mim. Muito obrigado.
2: Nós que agradecemos e é um privilégio para nós participar dessa história.
1: Com toda certeza.
0: Obrigado. Seguimos agora com Tarde Cultura.

0: Em São Paulo, 3h58.
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0: O ministro da Justiça afirmou hoje que o governo federal já adotou providências para derrubar mais de 10 mil sites ilegais de apostas online em uma semana de vigência da medida provisória do presidente Lula, que proibiu as bets no país. Wellington César Lima Silva e também o ministro da Fazenda, Dario Durigan, concederam uma coletiva de imprensa em Brasília para divulgar o novo balanço contra as bets e cassinos virtuais. Antes da publicação da MP, outros 78 mil sites ilegais já haviam sido derrubados pela Anatel a pedido do Executivo. O governo de São Paulo anunciou hoje a gratuidade das tarifas do transporte público metropolitano, bem como transporte intermunicipal semiurbano e rodoviário, no dia da votação das eleições. A medida vale para o primeiro turno no domingo e o possível segundo turno em 25 de outubro. No sistema sobre trilhos operados pela CPTM e pelo metrô, os passageiros poderão viajar sem pagamento de tarifa de 6 da manhã às 8 da noite. O Congresso da Espanha rejeitou a proposta apresentada pelo governo para tentar conter a crise habitacional que vem provocando protestos públicos no país. Em votação hoje, a proposta foi rejeitada por 178 votos na Câmara Baixa do Parlamento, composta por 350 assentos. Os dois textos apresentados na última terça-feira pelo governo espanhol previam, entre outras medidas, restrições para o despejo de inquilinos em situação de vulnerabilidade. Outras informações você acompanha em uma hora.
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0: O Tarde Cultura está de volta, apresentando agora de Giuseppe Verdi, com libreto de Francesco Maria Piave, da ópera E Duo Foscari, ato 2, aria Non Maledirmi o Prode. O tenor Jonathan Tettelman é acompanhado pela Filarmônica de Gran Canária, dirigida por Karel Marc Cechon.

Ouvimos da ópera Edu e Foscari de Giuseppe Verdi a aria Non maledirmi o prodi. O tenor Jonathan Tettelman foi acompanhado pela Filarmônica de Gran Canaria, dirigida por Karel Markicicon. E agora de Leonard Bernstein, a suíte do musical West Side Story, com o violinista Joshua Bell e a Philharmonia Orchestra, regida por David Zimmern.

Esta foi a suíte do musical West Side Story, de Leonard Bernstein, com o violinista Joshua Bell e a Philharmonia Orchestra, regida por David Zeman. De Joaquim Turina, terceiro movimento Don Juan, de Souvenir da Espanha Antiga, opus 48, ao piano Jordi Massot.

Ouvimos com o pianista Jordi Massó, de Joaquim Turina, o movimento terceiro de Don Juan, de Souvenir da Espanha Antiga, opus 48. Ouviremos em seguida de Alejandro García Caturla, três danças cubanas, Dança do Tambor, Motivos de Dança e Dança Yucumi. A New World Symphony Orchestra é regida por Michael Tilson Thomas.

Ouvimos três danças cubanas de Alejandro Garcia Caturla, Dança do Tambor, Motivos de Dança e Dança Yucumi. Michael Tilson Thomas regeu a New World Symphony Orchestra. E agora a pianista Brigitte Engerer toca de Alexander Alyabiev o Rouxinol.

Ouvimos com a pianista Brigitte Engerer, de Alexander Aliabiev, o Rouxinol. 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Na sequência, Ainá Damar, de Oswaldo Golijov, com libreto de David Henry Wang. Orquestra Sinfônica Municipal de São Paulo, regida por Alessandro San Giorgi, com as participações do Coral Paulistano e do Coral Lírico Municipal. O programa Clássicos vai ao ar na TV Cultura no próximo domingo, à meia-noite e meia. De Richard Wagner, ouviremos agora o prelúdio do terceiro ato da ópera Lohengrin. A Orquestra Filarmônica da Rádio de Hanover é regida por Elie Wuwe.

Este foi o prelúdio do terceiro ato da ópera Lohengrin, de Richard Wagner, com a Filarmônica da Rádio de Hanover, dirigida por Eiji Ohwe. De Carlos Gardel, Por Una Cabeça, com o tenor Jonas Kaufmann, Omar Massa no bandoneon e Willem Reisman no piano, com a Orquestra Sinfônica Nacional Tcheca, regida por Jochen Hida.

Porão na Cabeça, de Carlos Gardel, com o tenor Jonas Kaufmann, e a Orquestra Sinfônica Nacional Tcheca, regida por Johann Rieder. Do compositor francês Henri Duparc, Dança Lenta. A Orquestra Sinfônica e Lírica de Nancy é regida por Jérôme Cattelbach.

Esta foi a dança lenta de Henri de Parco, com a Orquestra Sinfônica e Lírica de Nancy, regida por Jérôme Cattelbach. E encerrando esta audição, com o violonista Rogério Dentello, de Toquinho, Chico Buarque e Vinícius de Moraes, Samba de Orly.

0: Samba de Orli, de Toquinho, Chico Buarque e Vinícius de Moraes, com o violonista Rogério Dentello, encerrou o Tarde Cultura de hoje. Este programa teve seleção musical e produção de Viviana Murila e operação de áudio de Ronaldo Mendes. 4h57 em São Paulo.
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0: A Polícia Federal investiga uma operação de crédito destinada à compra de uma mansão em Brasília pelo senador Flávio Bolsonaro. Do total de R$ 6,3 milhões, foram financiados pelo Banco de Brasília para aquisição do imóvel, que tem área total de 2.400 metros quadrados. O empréstimo é um dos focos do inquérito que investiga o ex-banqueiro Daniel Vorcaro e a relação do Banco Master com a instituição financeira de Brasília. A presidente da Petrobras, Magda Chambriard, afirmou hoje em coletiva de imprensa que a nova descoberta de petróleo no Poço Morfo, na costa do Amapá, revelou um óleo de boa qualidade. Segundo ela, a exploração do poço ainda não foi concluída. A previsão é que os trabalhos sejam finalizados até o final deste mês. Ataques aéreos russos provocaram fechamento total ou parcial de 3 pontes em Kiev nesta sexta-feira. As interdições causaram congestionamentos na capital da Ucrânia, segundo o prefeito local. Um drone atingiu um prédio residencial na capital e matou uma pessoa, afirmou o presidente ucraniano Volodymyr Zelensky. Mais informações você acompanha em uma hora, no De Volta para Casa.
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1: Num programa recente, eu mostrei a vocês a música de Robert Schumann e falei um pouco de sua atribulada vida. Num aspecto, porém, ele foi um ser humano de sorte, pois encontrou uma mulher que, além de ser o seu grande amor, foi também a responsável pela perpetuação de sua música, Clara. Tanto ela como Roberts eram fãs de um jovem compositor de Hamburgo chamado Johannes Brahms. Ambos apoiaram sua carreira intensamente. As obras para piano de Brahms, com o tempo, se tornaram tão valiosas quanto a de Schumann, como se sabe. Vamos ouvir algumas delas para piano solo. Peças para piano, opus 76 de Johannes Brahms.

Peças para piano, opus 76 de Johannes Brahms. Mas, após a morte de Schumann, sua mulher Clara mudou-se para Baden-Baden, simpática cidade da Floresta Negra alemã, famosa por seu cassino, aliás, onde Dostoiévski perdeu toda a sua fortuna. Mas escreveu um conto, O Jogador, que deu a Prokofiev a ideia de compor sua mais famosa ópera, como vocês sabem. Nessa idílica cidade, viveram também Tchaikovsky, Berlioz e, no século XX, Pierre Boulez. Quando Brahms compôs sua segunda sinfonia, também mudou-se para lá. Vamos ouvi-la. Brahms a chamava de Lichtenthaler Symphonie, por se referir ao bosque aonde ele vivia e a qual o teria inspirado para fazer essa música. De Johannes Brahms, Sinfonia número 2.

Vocês ouviram a Sinfonia número 2 de Johannes Brahms. Num dado momento da segunda fase do século XIX, Clara Schumann e Johannes Brahms foram praticamente vizinhos. Nunca se soube com certeza se houve ou não um relacionamento entre eles, embora na época se visitassem constantemente. As dezenas de cartas que trocaram quando não moravam na mesma cidade foram infelizmente incineradas. Pela beleza da música que ambos faziam naqueles momentos, porém, é muito fácil acreditar que ambos estariam inspiradíssimos. Qual seria o motivo dessa inspiração? O amor entre ambos?

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0: Olá, ouvinte, um excelente fim de tarde para você. Seja bem-vindo ao De Volta para Casa. Vamos até 7 da noite com os principais assuntos do dia. Sexta-feira é dia de lançamento instrumental aqui no De Volta para Casa. Hoje vamos apresentar Despencando, álbum solo de estreia do violonista, compositor e arranjador Luca Frazão. O disco reúne 8 peças para violão de 7 cordas, escritas ao longo dos últimos 5 anos. Abrindo o programa, vamos ouvir com Luca Frazão, dele, De 7 pro Bola.

Nós ouvimos com Luca Frazão, dele, de 7 para o Bola. O cancelamento do tradicional debate dos candidatos à presidência da República da TV Globo ontem à noite repercutiu na imprensa internacional. A decisão do cancelamento ocorreu após determinações impostas por liminares do Judiciário e da desistência dos principais candidatos. A agência de notícias internacional Reuters ressaltou que a decisão dos candidatos de não participar priva os eleitores de um embate sobre políticas públicas a poucos dias antes do primeiro turno das eleições. Um dos principais jornais de Portugal, Correio da Manhã, destacou a decisão tomada pelo STF, que determinou a presença do candidato Renan Santos no debate poucas horas antes do início. A ABC News, emissora dos Estados Unidos, destacou: cancelamento marca a primeira vez em 20 anos que os principais candidatos do Brasil rejeitam qualquer confronto público. Dados da pesquisa Datafolha, divulgados hoje, mostram que em São Paulo, Flávio Bolsonaro registra 41% dos votos válidos no primeiro turno, enquanto Lula aparece com 40%. Em Minas Gerais, a contagem de votos válidos para o primeiro turno indica 45% para Lula, 38% para Bolsonaro. No Rio de Janeiro, Flávio Bolsonaro e Lula aparecem, ou melhor, corrigindo. No Rio de Janeiro, o Datafolha aponta 48% das intenções de voto para Flávio Bolsonaro e 40% para Lula. Em Pernambuco, Lula soma 65% dos votos válidos no primeiro turno, ante 26% de Flávio Bolsonaro. No Distrito Federal, a contagem de votos válidos indica 46% para Flávio e 36% para Lula. A Embaixada dos Estados Unidos em Brasília e os consulados americanos no Brasil suspenderam hoje os serviços presenciais com a alegação de questões de segurança. A representação americana não detalhou o que motivou a medida. A Embaixada da Austrália em Brasília também comunicou que ficou ou que ficaria fechada. A Embaixada também orientou cidadãos americanos que precisarem de assistência de emergência durante o período a não comparecerem às instalações diplomáticas dos Estados Unidos no país.

A recomendação é entrar em contato com o oficial de plantão responsável pelo atendimento. 6:06, vamos ouvir Dick Farney ao piano, de João de Barro e Alberto Ribeiro, Copacabana.

Nós ouvimos com Dick Farney ao piano, de João de Barro e Alberto Ribeiro, Copacabana. O presidente do Supremo Tribunal Federal, Edson Fachin, baixou uma regra hoje para evitar que advogados burlem o sistema de sorteio da corte e direcionem suas petições a um ministro específico. Fachin atendeu a um pedido do presidente do TSE, Cássio Nunes Marques, que alertou para a proliferação dessa manobra em casos eleitorais. Na controvérsia envolvendo Nossa Senhora Aparecida, por exemplo, a manobra foi utilizada pelo humorista Antônio Tabet, que aproveitou um processo antigo do ministro Flávio Dino. O candidato Flávio Bolsonaro também fez um requerimento dentro de um recurso que já era relatado pelo ministro Luiz Fux. A resolução de Fachin prevê que, a partir de agora, pedidos protocolados por quem não é parte de um processo ficam sujeitos à validação da presidência do STF antes de serem direcionados a um ministro relator. O ministro da Fazenda, Dario Durigan, afirmou hoje que o governo federal identificou 48 contas em bets com saldo maior que R$500 mil, o que sugere prática de lavagem de dinheiro. Desde a proibição das casas de apostas e cassinos online

Na semana passada, o governo federal ordenou a derrubada de 10 mil sites clandestinos, segundo Durigar. Ele não soube dizer o volume de acesso a esses sites, mas afirmou que a derrubada se dá em questão de horas e que o governo trabalha em múltiplas frentes para coibir o acesso de brasileiros a sites de apostas clandestinos. Além de pedir a derrubada dos sites, uma força-tarefa que reúne Fazenda, Justiça, Esporte e outras pastas empreende uma ofensiva contra influenciadores e grupos de mensagem que divulgam apostas. 6:11. Vamos ouvir Adriano Gifone ao contrabaixo e grupo O Bem e o Mal.

Nós ouvimos com Adriano Gifone ao contrabaixo e grupo de Danilo Caymmi e Dudu Falcão, O Bem e o Mal. A produção da indústria brasileira recuou 0,6% em agosto deste ano, na comparação com o mês anterior. Os dados da Pesquisa Industrial Mensal foram divulgados

hoje pelo IBGE. Segundo o pesquisador André Macedo, nos últimos 4 meses, a produção industrial acumula perda de 3,1%, que reduz os ganhos de 4,3% acumulados no primeiro quadrimestre do ano. Para André Macedo, um dos fatores que explicam esse comportamento da indústria é a taxa de juros mais elevada. No Brasil, 3 em cada 10 pessoas, ou 29%, afirmam que as redes sociais representam mais um obstáculo do que um benefício para a democracia. Além disso, 78% dizem que a internet facilitou a manipulação de pessoas por meio de informações falsas e boatos. Os dados são de uma pesquisa do Pew Research Center, que ouviu cerca de 45 mil pessoas em 37 países entre fevereiro e maio deste ano. A percepção negativa é mais frequente em países de alta renda. Apesar de a maioria dos brasileiros avaliar positivamente o papel das redes sociais para a democracia, os entrevistados também apontaram efeitos negativos da internet. 6h17, na sequência do De Volta para Casa. Mu Carvalho, teclados e grupo. Sapato Velho.

Nós ouvimos com Mu Carvalho, teclados e grupo. Dele, Cláudio Nutti e Paulinho Tapajós, Sapato Velho. Cerca de 400 escolas de ensino médio ficaram fechadas hoje na França, após uma semana de protestos estudantis que deixaram dezenas de funcionários do setor da educação feridos e quase 2 mil detidos. O movimento começou na semana passada na região de Paris e se espalhou rapidamente por todo o país. Durante os protestos, os estudantes bloquearam os acessos às escolas e protagonizaram, em algumas ocasiões, confrontos com a polícia, que resultaram em barricadas, em chamas e veículos incendiados. Os manifestantes reclamam de jornadas excessivamente longas, de condições inadequadas nas salas de aula e de ausências excessivas de professores. A sexta-feira na capital paulista teve céu encoberto, temperaturas mais baixas. A máxima chegou aos 19 graus. E os menores índices de umidade do ar se mantiveram em torno dos 75%. Nas próximas horas, essa condição do tempo fechado permanece, sem risco de chuvas significativas. O sábado deve começar com céu encoberto, termômetros em torno dos 15 graus. No decorrer do dia, a nebulosidade diminui e o sol aparece, permitindo uma pequena elevação da temperatura até a máxima de 22 graus. À tarde, ocorrem pancadas de chuva em pontos isolados. Uma nova frente fria deve se formar neste fim de semana. No momento, 16 graus aqui na Água Branca. São 6 horas e 23 minutos. Marquinho, Mendonça e grupo. Batuque Chorado.

0: Nós ouvimos com Marquinho Mendonça, cavaquinho e violão de grupo e grupo do Marquinho Mendonça, Batuque Chorado. Daqui a pouco tem Jornal da Cultura, Rita Lizauskas está aqui no estúdio. Rita, quanta coisa aconteceu nos últimos dias.
1: Pois
0: ontem,
1: é.
0: Ontem à noite.
1: Exatamente. Não, foi uma semana longuíssima, né? Foi. Bom, ontem a gente falou do debate e agora, né, quando o jornal estava entrando no ar, teve o cancelamento daquele que era o último debate presidencial da TV Globo, o último debate antes do primeiro turno e que continua ali provocando uma grande repercussão política. A emissora atribuiu a decisão às mudanças de última hora nas regras provocadas ali por decisões judiciais, mais especificamente pelo STF. Uma delas proibiu a manutenção do estúdio do púlpito vazio de Lula, que já havia anunciado que não participaria. A outra, do ministro Gilmar Mendes, garantiu a participação do Renan Santos depois de decisões anteriores que haviam barrado a presença dele. E aí Flávio Bolsonaro desistiu do debate horas antes da transmissão. O episódio provocou críticas dos demais presidenciáveis, que criticaram também a interferência do judiciário nas regras do debate. O presidente Lula preferiu participar de uma entrevista ao Flow, que é um podcast super assistido, e Flávio Bolsonaro fez uma transmissão própria depois da desistência. E a Globo afirmou que as decisões judiciais de última hora criaram uma insegurança jurídica para a realização do debate. A gente vai falar sobre esse dia, né? Sobre a repercussão disso, inclusive nas redes sociais, porque tem pesquisa que mostra, né, como é que o eleitor que usa as redes sociais reagiu a esse cancelamento e como ficou ali a percepção dele em relação aos candidatos. A gente vai falar da questão das bets, que o ministro Luiz Fux vai ser o relator no Supremo das ações de entidades do setor de apostas contra a medida provisória do governo que proibiu, né, essas casas de apostas, jogos online e cassinos virtuais no país. As associações pedem a suspensão da SMP, alegam que a interrupção abrupta das atividades viola a segurança jurídica e a AGU pediu ao STF um prazo de 72 horas para se manifestar antes de qualquer decisão de Luiz Fux. Eleições, né? Domingo tem eleições e o transporte coletivo vai ser de graça em praticamente todas as capitais do país neste domingo. É uma determinação do Tribunal Superior Eleitoral, vale para o primeiro turno, vale também para o segundo turno, onde houver segundo turno, obviamente. Ônibus urbanos, intermunicipais, metrô, tem que participar, tem que circular livremente, gratuitamente, mantendo frequência e horários equivalentes aos dos dias úteis, porque as pessoas se deslocam muito, né, nos dias de eleição. Entre as capitais, a exceção é Macapá, onde essa gratuidade será oferecida apenas para aqueles convocados pela Justiça Eleitoral. Aqui em São Paulo, os eleitores vão poder usar de graça ônibus municipais, intermunicipais, metrô, trens metropolitanos. E a gente vai falar dessa medida que busca facilitar o acesso às urnas e também contribuir para a redução da abstenção. Muita gente deixa de votar por conta dessa questão do transporte. Comigo a economista Mariana Almeida, professora do INSPER, diretora executiva da Fundação Tidi Setúbal, e o jornalista Wilson Moerdaui, que é publisher da Fórum Editorial.
0: Rita, muito obrigada, bom programa para você, excelente fim de semana e até mais.
1: Hoje a gente volta às 21 horas,
0: verdade,
1: porque acabou o horário eleitoral.
0: Isso, obrigada, Rita. Às 18h30, vamos ouvir Tema da Academia, de Amleto Stamato,

0: Nós ouvimos com o Hamleto Stammato ao piano dele, tema da Academia. São 6h34, um rápido intervalo. Até já.
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0: São 6h35, uma rápida olhadinha pelo trânsito em São Paulo, sexta-feira, 850 quilômetros de lentidão. A região leste é a mais complicada para o motorista, com 239 quilômetros de vias congestionadas. 6h35, vamos ouvir Alberto Rosenblit ao piano, dele, Pororoca.

0: Ouvimos com Alberto Rosenblit ao piano e grupo dele Pororoca. Sexta-feira é dia de giro pelo mundo com Adriana Mabilia, da Editoria Internacional, do Departamento de Jornalismo da TV Cultura. Oi, Adriana, tudo bem?
1: Boa noite, Madeleine.
0: Adriana, o governo Trump decidiu suspender o atendimento na Embaixada Americana no Brasil e também nos consulados em todo o país. Como você interpreta essa decisão?
1: A nota que eles colocaram, Madeleine, ela é tão sucinta e não há outras informações que qualquer coisa que a gente falar agora é meio especulação, mas a gente pode conversar sobre isso. É a embaixada em Brasília, 4 consulados e 3 representações aqui no Brasil. Então, ao todo, são 8 prédios. Eles tiraram os funcionários dessas representações, não vão atender. E a nota que eles colocaram, na nota oficial que eles colocaram no site, Madeleine, ela se dirige somente ao cidadão norte-americano. Ela não fala dos brasileiros que tinham agendamento hoje. Hoje é dia útil, sexta-feira. Mas, para quem ligou para lá para saber, ouviu que o atendimento também estaria suspenso e seria reagendada uma nova data. Quem já tinha, de fato, agendamento para hoje, recebeu um e-mail dizendo que haverá uma nova data.
0: Qual foi a justificativa
1: isso
0: que eles deram?
1: Então, a justificativa que eles dão, e eles colocam isso oficialmente no

0: site é questão de segurança. Então a gente pode interpretar o quê? Questão de segurança, existe indícios de uma ameaça.
1: De
0: Mas de
1: bomba.
0: bomba, a gente não sabe o que é, eles não falaram o que é. O nosso Itamaraty, nós questionamos também o nosso Itamaraty, abriu mão também de se manifestar, e seria o Itamaraty para nos orientar, mas nós não sabemos. Então, o que que a gente depreende disso? Qualquer informação a gente pode dar, né? Então, a gente acha que, por tudo que a gente vem vendo, a maneira como os Estados Unidos se comportam, não só em relação ao Brasil, viu, Madi? Isso daí é uma coisa global. E não é também só governo Trump. A gente tem que entender isso. Isso é mais evidente no governo Trump, mas é uma maneira de se portar, é uma política de Estado, na verdade, dos Estados Unidos, de estar ali cerceando países para ter o controle de todo mundo. Então, a gente acredita que é para tumultuar as nossas eleições?
1: Uma intimidação a um
0: Uma
1: eleitor?
0: intimidação? A gente pode sim entender isso, porque não foram dados detalhes. Então, quer dizer, você entende o que você quiser.
1: Bom, essa eleição tem sido bem tumultuada. O presidente Lula, na ONU, destacou a necessidade da nossa soberania ser mantida, né? Então, envolvendo tudo isso, a informação de que o governo Donald Trump destinou 1 milhão de dólares, cerca de 5,1 milhões de reais, para um projeto voltado a financiar grupos que contestam a atuação do Supremo Tribunal Federal. Essa informação é bastante importante neste momento, não é, Adriana?
0: É muito importante, Madeleine, e eu cubro internacional há quase 30 anos, e eu vou te dizer que isso também não é novo. O Donald Trump, ele só intensifica esse tipo de política. O Marco Rubio, que é o secretário de Estado norte-americano, ele conhece muito bem a estrutura norte-americana e ele usa todas as políticas existentes para acuar países que não se alinham e que não baixam a cabeça para os Estados Unidos. Essa é a verdade, né, Madeleine? E esse fundo, de onde vai sair esse dinheiro para financiar organizações, ele foi criado, na verdade, veja só, Madeleine, na década de 1990, no governo Clinton. Ele foi criado com um nome, eu não vou me lembrar exatamente o nome agora, mas é um fundo que foi criado para apoiar os direitos humanos. Só que os Estados Unidos entendem os direitos humanos, talvez de uma outra maneira, né? Diferente do que o direito internacional aplica. E normalmente esse dinheiro ele é desviado para organizações, realmente para financiar organizações em outros países que se alinhem à política. Que se alinhe à política norte-americana. É de fato para desestabilizar e para tumultuar momentos importantes de vários países. E agora o The Guardian teve acesso a um documento que fala que isso vai ser aplicado aqui no Brasil. É isso.
1: A AGU entrou com uma queixa-crime.
0: Entrou,
1: Vai ser
0: exatamente.
1: investigado isso.
0: E precisa, porque senão isso rola solto. Isso aconteceu em vários países, é só você puxar pela história, né? Aqui mesmo no Brasil, hoje a gente sabe a influência dos Estados Unidos na época da ditadura aqui no país. Então a gente sabe que isso não é teoria da conspiração. Isso de fato acontece. E esse fundo, ele tem um nome bonito, que é em função da democracia, dos direitos humanos, mas na verdade, dependendo do governo ali, é uma política de Estado que permite essa brecha e o dinheiro é desviado para desestabilizar governos que não cedem à vontade dos Estados Unidos. E esse momento, Madeleine, é tão grave que há um movimento dentro do próprio Congresso americano, principalmente de democratas, senadores democratas, mas tem republicanos também que não se alinham a Donald Trump, pressionando a gestão Trump, Marco Rubio, o próprio Trump, para saber o que que eles querem aqui do Brasil. Porque eles sabem que o Brasil é um país estratégico na região. E eles estão pressionando o governo Trump para dizer e para informar o que de fato eles querem em relação ao Brasil. E a gente sabe, a gente viu Venezuela, a gente viu historicamente tantos outros países, o que aconteceu no Irã também. Os Estados Unidos, eles não se privam de agredir, de violar a soberania de outro país para ter recursos naturais que eles não têm.
1: Adriana, muito obrigada por sua participação. Um excelente fim de semana para você e até a próxima.
0: Para você também, Madeleine. Ótima noite para todos.
1: Essa entrevista com Adriana Mabilia foi gravada no início da tarde. E agora há pouco, a Folha de São Paulo divulgou que a Embaixada dos Estados Unidos e os consulados fecharam devido à suposta ameaça de bomba. Uma ameaça feita em rede social. Segundo autoridades, após investigação, determinou-se que não havia risco. 6h47, vamos ouvir Ronaldo do Bandolim. Ao Bandolim, feia.

Nós ouvimos com Ronaldo do Bandolim, Rogério Souza e Carlinhos Leite, violões, e Rui Alvim ao clarinete, de Jacó do Bandolim, Feia. 6h51. Agenda Cultural. A exposição Janelas de Afeto e Memória celebra os 75 anos da Casa de Vidro, que foi residência do casal Lina Bobardi e Pietro Maria Bardi por mais de 40 anos. Localizado no bairro do Morumbi, Zona Sul, aqui de São Paulo,

O imóvel é considerado um símbolo da arquitetura moderna no país. Com ingressos a R$ 58,00, a visitação vai até dezembro, de quinta a sábado, mediante agendamento. A quinta edição do São Paulo Food Film Fest vai até o próximo dia 14, com mais de 40 títulos em cartaz. O evento propõe uma imersão que mistura cinema e gastronomia, com direito a degustações de pratos e bebidas inspirados nos filmes. As sessões são gratuitas e ocupam o Reserva Cultural, a Biblioteca Roberto Santos, dois céus do Circuito Espicine e o Centro Cultural São Paulo. O Centro Cultural São Paulo também recebe uma edição especial da Halloween do projeto Cine na Praça. A programação, que é gratuita e vai até o fim do mês, reúne 15 filmes. As exibições acontecem no Jardim Suspenso, às quintas, sextas e sábados, sempre às 19h. O Clássicos da TV Cultura apresenta neste domingo gravação feita ao vivo das óperas Isolda Tristão, de Clarice Assad, com libreto de Márcia Zanelato, e Ainá Damar, de Oswaldo Golijov, com libreto de David Henry Wang. Orquestra Sinfônica Municipal de São Paulo, regida por Alessandro San Jorge, com as participações do Coral Paulistano e do Coral Lírico Municipal. O programa Clássicos vai ao ar na TV Cultura no domingo, à 12h30. Para encerrar o programa de hoje, uma faixa do álbum Despencando, lançamento do violonista, compositor e arranjador Luca Frazão. O trabalho foi gravado no primeiro semestre deste ano por Swami Júnior, que assina a direção musical, e Tiago Abdala, responsável pela mixagem e masterização. Vamos ouvir Noturna Barra Funda.

0: Nós ouvimos com Luca Frazão, dele, Noturna Barra Funda. De Volta para Casa teve produção de Gabriela Pax, apoio de Gabriel D'Ângelo, seleção musical de Eduardo Weber, na mesa de som, Armandino Corbal. Trabalhos técnicos, Wagner Freitas. Eu sou Madeleine Alves. Eu quero agradecer muito esse período em que estivemos juntos. Na segunda-feira, Gilson Monteiro estará de volta. Muito obrigada por sua companhia. Um excelente fim de semana, um voto consciente e até a próxima. 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
1: Olá, caro ouvinte. Você sabe quem foi Alfred Einstein? Não, não estou falando de Albert Einstein, mas sim de Alfred Einstein. Parente distante do célebre cientista, ele foi um admirável musicólogo alemão que viveu entre 1880 e 1952. Nos meios acadêmicos, sua obra é muito conhecida e profundamente respeitada. E uma de suas maiores contribuições foi uma biografia de Wolfgang Amadeus Mozart. Ela é considerada um marco da musicologia do século XX. Pois bem, Alfred Einstein certa vez disse: quem nunca ouviu as vésperas de Mozart não pode dizer que conhece sua música. Nosso programa de hoje será sobre uma delas, Vesperi Solenes de Confessore. Bem-vindos a mais um Encontro com o Maestro.

Caro ouvinte, Vésperes Solenes de Confessore é uma obra essencial dentro da produção de Mozart, embora seja pouco conhecida. O desconhecimento começa pelo título, que é um tanto enigmático. O que significaria Vésperes Solenes de Confessore? Vamos então por partes. Véspera, nesse caso, não tem nada a ver com o significado corrente da palavra vésperas. Atualmente, para qualquer pessoa, véspera é o dia que precede aquele de que se trata. Por exemplo, amanhã é véspera do meu aniversário. Existe um outro sentido da palavra que está praticamente esquecido. Véspera também significa o período da tarde. E na época de Mozart, véspera significava o serviço litúrgico realizado após as 15 horas. Solenes quer dizer que esta obra foi composta para uma formação instrumental sofisticada, ou seja, envolvendo uma orquestra. Mesmo em Salzburgo, uma cidade que, embora pequena, tinha uma riquíssima vida musical, nem sempre as orquestras estavam disponíveis para os serviços religiosos. Nos dias comuns, um coro e um órgão eram mais do que suficientes. Uma orquestra, ainda mais com tímpanos e trompetes, era algo reservado apenas para ocasiões especiais. E, finalmente, de confessore significa que o ofício religioso em questão fora realizado no dia de algum importante santo ou mártir do cristianismo. Juntando tudo isso, o que temos? Temos uma obra musical composta por Mozart para um ofício realizado à tarde, num dia dedicado a um santo ou mártir, com uma orquestração sofisticada, música para uma data especial. Vamos então começar nossa audição de hoje com seu primeiro movimento, Dixit Dominus, e depois falaremos mais a respeito dele.

Este foi o Dixit Dominus, o primeiro movimento de Vésperes Solenes de Confessore de Wolfgang Amadeus Mozart. A execução foi do Coro de Câmara Filarmônico da Estônia, da Orquestra de Câmara da cidade de Tallinn, dirigidos pelo maestro Tono Kaljuste. Como em toda obra sacra, a relação entre o texto e a música é de grande importância. Mozart usa a música para ilustrar de diversas maneiras o que o texto diz. Para este primeiro movimento, o texto escolhido foi do Salmo 110. É um salmo que fala do poder de Deus e de seu juramento de fidelidade ao povo escolhido. Notem, por exemplo, como ele começa. Disse o Senhor ao meu Senhor, senta-te à minha direita até que eu faça dos teus inimigos um estrado para os teus pés. Ou então este outro, o Senhor está à tua direita, ele esmagará no dia de sua ira todos os reis. Julgará as nações, amontoando os mortos e esmagando governantes em toda a extensão da terra. Pois bem, a música tem que combinar com esse texto, por isso ela é forte, afirmativa e enérgica.

deve também ser notado o uso dos trompetes, que, graças ao seu potente e penetrante, sempre simbolizaram o poder dos reis. O texto do segundo movimento é do Salmo 111, bem diferente do anterior. Aqui temos um texto de louvação a Deus, onde são mencionadas sua bondade, justiça, generosidade, bem como a grandiosidade da sua criação. A música, portanto, não é enérgica e guerreira, como no movimento anterior. Ela é alegre e otimista. Neste trecho, surgem longos solos de soprano, contralto, tenor e baixo. Vamos ouvi-lo.

Este foi Confite Bortibi, segundo movimento de Vésperas Solenes de Confessore de Wolfgang Amadeus Mozart, que estamos ouvindo com o Coro de Câmara Filarmônico da Estônia e a Orquestra de Câmara da cidade de Tallinn, dirigidos pelo maestro Tõnu Kaljuste. Seguimos com o terceiro movimento, Beatus Vir, que é feito sobre o texto do Salmo 112. Vou aproveitar este movimento para mostrar alguns detalhes da relação entre texto e música. O primeiro verso diz: Bem-aventurado o homem que teme ao Senhor, que em seus mandamentos tem grande prazer. Fala-se de bem-aventurança e prazer. A música, então, é terna, afável.

E quando o texto fala da misericórdia divina, a música torna-se suavemente enternecedora. Vejam este trecho: aos justos nasce luz nas trevas. Ele é piedoso, misericordioso e justo. Ao falar da luz que sai das trevas, a música é intensa, dramática, refletindo justamente este efeito. Mas subitamente torna-se suave. É a referência à misericórdia divina.

Um último exemplo. Em todos os movimentos, ao final, é acrescentado o texto do Glória. Glória ao Pai, ao Filho e ao Espírito Santo, assim como era no princípio, agora e sempre, por todos os séculos. Pois bem, sempre que se fala na eternidade, agora e para sempre, por todos os séculos, Mozart usa notas longas, alargando o tecido sonoro, obtendo um efeito de elasticidade. Ouçam, esse efeito surge exatamente sobre a palavra séculi.

Vamos então à audição deste terceiro movimento, Beatus Vir, de Vésperes Solenes de Confessore, de Wolfgang Amadeus Mozart. O Coro de Câmara Filarmônico da Estônia e a Orquestra de Câmara da

Este foi Beatus Vir, terceiro movimento de Vésperes Solenes de Confessore, de Wolfgang Amadeus Mozart, que ouvimos com o Coro de Câmara Filarmônico da Estônia e a Orquestra de Câmara da cidade de Tallinn, dirigidos pelo maestro Tonu Kaljuste. No quarto movimento, temos uma novidade. Aqui Mozart optou por um tipo de construção musical considerado tradicional e até antigo naquela época, o contraponto acadêmico, a polifonia austera. O tema é apresentado pelos baixos. Em seguida, pelos tenores. Depois, pelos contraltos. E, finalmente, pelos sopranos. Durante toda a música, Mozart trabalha este tema, mudando de tonalidade e fazendo passear entre as quatro vozes do coro. Procure, caro ouvinte, ouvir com atenção, tentando separar em sua mente essas quatro vozes. Os homens de voz grave e de voz aguda, baixos e tenores, respectivamente, bem como as mulheres de voz grave e aguda, contraltos e sopranos. E, além disso, há momentos em que esse entrelaçamento de vozes não acontece. Todos cantam juntos, em bloco.

Nesse caso, não existe contraponto, não existe polifonia, é o que chamamos de um trecho homofônico. Quanto ao texto, ele é do Salmo 113. É também um texto de louvação a Deus. O início diz: louvai, servos do Senhor, louvai o nome do Senhor. Vamos ouvi-lo em seguida, sempre com o Coro de Câmara Filarmônico da Estônia e a Orquestra de Câmara da cidade de Tallinn, dirigidos pelo maestro Tono Kaljuste.

Ouvimos Laudate Pueri, quarto movimento de Vésperas Solenes de Confessore, de Wolfgang Amadeus Mozart, com o Coro de Câmara Filarmônico da Estônia e a Orquestra de Câmara da cidade de Tallinn, dirigidos pelo maestro Tonu Kaljuste. Caro ouvinte, para um compositor do classicismo, contrastes musicais aplicados com a maior clareza possível eram fundamentais. Assim, tivemos bons contrastes entre os primeiros três movimentos da obra. O primeiro, uma música enérgica, de muita vitalidade. O segundo, música alegre, porém mais contida, sem a grande carga de energia do movimento anterior. E o terceiro, uma música enternecedora. O quarto movimento que acabamos de ouvir faz um grande contraste com os três movimentos anteriores pela sua rigorosa e austera aplicação do contraponto. Dito tudo isso, podemos nos perguntar, o que Mozart terá reservado para o quinto movimento? De qual recurso ele vai se valer para continuar trabalhando com os contrastes? Primeiramente, nada de grandes massas corais. Neste quinto movimento, temos um belíssimo solo de soprano e uma participação muito discreta do coro e da orquestra. O texto é do Salmo 117 e, por ser bem curtinho, posso lê-lo na íntegra. Louvai ao Senhor todas as nações, louvai-o todos os povos, porque a sua benignidade é grande para conosco. E a verdade do Senhor dura para sempre.

ouvimos o Laudate Dominum, quinto movimento de Vésperes Solenes de Confessore, de Wolfgang Amadeus Mozart. A execução foi do Coro de Câmara Filarmônico da Estônia e da Orquestra de Câmara da cidade de Tallinn, dirigidos pelo maestro Tonu Kaljuste. O solo de soprano foi de Kaia Urbe. Chegamos ao sexto e último movimento da obra, o único cujo texto não é dos Salmos. Trata-se de um trecho do Evangelho de Lucas, que narra a visita que Isabel fez à sua prima Maria. Quando Isabel louva Maria por sua fé, esta diz: "A minha alma engrandece o Senhor." Em latim, a ordem das palavras é diferente do português. Magnifica anima mea dominum. Ou seja, em tradução literal, poderíamos dizer: "Engrandece alma minha o Senhor." A primeira palavra da frase é, portanto, Magnificat, engrandece. Então, Mozart começa com uma música verdadeiramente grande, magnífica, voltando a usar os tímpanos e trompetes, que estavam em silêncio há muito tempo.

O texto dito por Maria prossegue com essas palavras: "O meu espírito se alegrou em Deus, meu Salvador." Então a música que se segue reflete essa alegria e, sobretudo, está implícita aí a alegria proveniente da vinda do Messias. Note, caro ouvinte, todos os textos anteriores provêm do Antigo Testamento. Só o último é do Novo Testamento. É a conclusão da história, a chegada do Salvador. Por isso a música é muito alegre, do começo ao fim.

Este foi o Magnificat, sexto e último movimento de Vésperas Solenes de Confessore, que ouvimos com o Coro de Câmara Filarmônico da Estônia e a Orquestra de Câmara da cidade de Tallinn, dirigidos pelo maestro Tono Kaljuste. O solo de soprano foi de Kaia Urb. Eu espero, caro ouvinte, ter conseguido transmitir a você um pouquinho da engenharia musical de Mozart, de como ele fez para construir esta obra-prima, principalmente usando coro, orquestra e solistas para sublinhar o sentido do texto. E para terminar nosso programa, um pouquinho mais da música sacra de Mozart. Vamos ouvir alguns trechos de uma de suas obras mais conhecidas, a Missa da Coroação. A execução será do Coro de Câmara Rias e a Orquestra Filarmônica de Berlim, dirigidos pelo maestro James Levine. Os solistas são a soprano Sylvia McNair, a contralto Dolores Ziegler, o tenor Hans-Peter Blochwitz e o baixo Andreas Schmidt.

Acabamos de ouvir alguns trechos da Missa da Coroação de Wolfgang Amadeus Mozart. Kyrie, Gloria, Agnus Dei. A execução foi do coro de câmara Rias e da Orquestra Filarmônica de Berlim, dirigidos pelo maestro James Levine. Os solistas foram a soprano Sylvia Machner, a contralto Dolores Ziegler, o tenor Hans-Peter Blochwitz e o baixo Andreas Schmidt. E assim chegamos ao final de mais um programa. Eu espero que vocês tenham apreciado. E não se esqueça, caro ouvinte, entre em contato comigo, envie sua pergunta ou comentário pelo e-mail pergunte@culturafm.com.br. Um grande abraço e até o nosso próximo encontro.

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3: Olá, ouvintes, muito boa noite. Hoje, o Conexão Europa traz o concerto da Orquestra NDR Elbe Philharmonie, sob a regência do maestro finlandês Jukka-Pekka Saraste. Gravação ao vivo, realizada em 19 de abril de 2026, na Sala Elbe Philharmonie, de Hamburgo, Alemanha. Fundada em 1945 como Orquestra de Radiodifusão do Noroeste da Alemanha, a Orquestra NDR Elbe Philharmonie está sediada na Grande Sala Elbe Philharmonie, em Hamburgo, e tem sido a embaixadora musical do Norte da Alemanha por 80 anos. Para esta apresentação, a orquestra convidou o maestro Jukka-Pekka Saraste para assumir seu pódio. Nascido em Heinola, na Finlândia, Saraste começou a carreira como violinista, antes de estudar regência na Academia Sibelius, em Helsinki. Desde setembro de 2023, é o maestro-chefe e diretor artístico da Filarmônica de Helsinki. De 2010 a 2019, foi maestro-chefe da Sinfônica WDR de Colônia.

De 2006 a 2013 foi diretor musical e maestro-chefe da Filarmônica de Oslo e tornou-se maestro honorário no final de seu mandato. Fundou a Orquestra de Câmara Finlandesa, para a qual ainda atua como consultor artístico. Jukka-Pekka Sarasti considera importante apoiar jovens artistas. Por isso, fundou a LEAD, uma fundação que se propõe a apoiar a próxima geração de jovens maestros, compositores e músicos de orquestra em posições de liderança. À frente da orquestra NDR Elbe Philharmonie, abrindo o concerto, Jukka-Pekka Sarasti escolheu o poema sinfônico O Bardo, Opus 64, composto por Jean Sibelius.

Sobia batuta de Yuka Pekka Sarasti, a orquestra NDR Elbe Philharmonie interpretou O Bardo, de Jean Sibelius. Agora, maestro e orquestra tocam a Sinfonia número 6 em Si menor, opus 74 de Tchaikovsky. Conhecida como Patética, foi a última sinfonia concluída pelo compositor. Tchaikovsky a intitulou a Sinfonia Apaixonada, empregando a palavra russa Patetichskaya, que significa apaixonado ou emocional. Depois foi traduzida para o francês como pathétique, que tem como significado solene ou emotivo. O próprio compositor chegou a afirmar a um amigo: "Eu a considero a melhor e especialmente a mais sincera de todas as minhas obras." Então, vamos ouvi-la.

0: De Tchaikovsky, ouvimos a Sinfonia número 6 em Si menor, opus 74, Patética. Movimentos: Adagio, Allegro con grazia, Allegro molto vivace, Finale. Orquestra NDR Elbe Filarmonie, sob a regência de Jukka-Pekka Saraste. Gravação ao vivo, realizada em 19 de abril de 2026, na Sala Elbe Filarmonie, de Hamburgo, na Alemanha. E por aqui encerramos o Conexão Europa. Roteiro e produção Inês Medalha. Trabalhos técnicos Carlos Lima e Armandino Corbal. Apoio de produção Gustavo Bittencourt. A todos os nossos ouvintes, uma boa noite e um ótimo fim de semana.
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0: Quinta-feira, 2 de outubro, o Jornal da Cultura começa agora com os seguintes destaques. Estados Unidos e Austrália alegam questões de segurança e suspendem atendimento em embaixadas no Brasil. Polícia Federal cumpre mandados para apurar suposto plano contra as representações diplomáticas. Reino Unido e Canadá recomendam que cidadãos dos países evitem eventos políticos. Presidente do STF, ministro Edson Fachin, cria regra para evitar que pedidos sejam direcionados a ministros específicos em processos já em andamento na corte. Em outra decisão, o presidente do Supremo afirma à Polícia Federal que fatos envolvendo integrantes da corte, no caso do Banco Master, devem ser apurados sem exceção. Ainda na Suprema Corte, o ministro Luiz Fux dá 72 horas para a Advocacia Geral da União explicar a medida provisória que acabou com o funcionamento das BETs no Brasil. O Ministério da Fazenda estima que 600 milhões de reais deixaram de ser movimentados com o fechamento das casas de apostas. Quase 60% dos eleitores brasileiros ainda não sabem em quem vão votar para as vagas no Congresso Nacional.
1: Olá, boa noite. Estão comigo hoje a economista Mariana Almeida, professora do INSPER e diretora executiva da Fundação TID Setúbal, e o jornalista Wilson Moerdal e publisher da Fórum Editorial. Boa noite, sejam bem-vindos.
2: Boa noite. Boa noite.
1: Há 2 dias das eleições, o governo dos Estados Unidos emitiu um alerta de segurança e suspendeu os serviços na embaixada e nos consulados dos Estados Unidos no Brasil. A medida foi seguida pela Austrália. A Polícia Federal investiga um suposto plano contra as representações diplomáticas.
3: A Embaixada dos Estados Unidos em Brasília não abriu nesta sexta-feira. O alerta foi publicado no site da diplomacia norte-americana. Os serviços consulares estão suspensos por questões de segurança.
4: A decisão do governo norte-americano pegou de surpresa quem tinha entrevista marcada para tirar o visto nesta sexta-feira. Quem procurou os consulados dos Estados Unidos, como aqui em São Paulo, encontrou as portas fechadas.
3: O prédio ficou sem as longas filas na calçada e apenas as viaturas da polícia guardavam as entradas. A Luciene é dona desta pousada em frente ao consulado e também fechou as portas hoje. Tinha 15 hóspedes com entrevistas marcadas, que foram pegos de surpresa.
5: O que eles receberam um e-mail, mas acredito